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1: Olá, boa noite.
2: Boa noite para você que nos acompanha em todo o país.
1: Segunda-feira, 3 de agosto de 2026.
2: Vamos ao destaque do dia.
1: Agosto Dourado.
2: Mês reforça a importância do aleitamento materno para a saúde do bebê. Graziele Bezerra.
3: O leite materno é o alimento mais completo para os bebês. E até os 6 meses de vida, eles não precisam de mais nada.
1: El Niño causa fortes chuvas e secas severas em regiões do país.
2: Cidades em emergência ou calamidade podem solicitar recursos federais para ações de defesa civil. Luana Karen.
4: A ajuda pode vir em forma de assistência humanitária, como distribuição de água, alimentos, colchões e kits de higiene. Também pode ser no restabelecimento de serviços essenciais.
1: Pilhas, baterias, eletrônicos, dá para jogar fora no lixo comum?
2: Vamos saber como fazer o descarte correto desse tipo de material na reportagem de Graziele Mendonça.
5: Vale seguir a chamada regra dos 3 R's: reutilizar, recondicionar e reciclar.
1: Hoje na apresentação da Voz do Brasil, Mariana Jungmann e Luciano Seixas.
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1: É no leite materno que o bebê encontra tudo o que precisa: alimento, proteção e afeto.
2: Por isso, todo mês de agosto é dedicado à amamentação e fica conhecido como o Agosto Dourado.
1: Nessa Semana Mundial do Leite Materno, vamos lembrar dos desafios e benefícios desse gesto, que é natural, mas nem sempre uma tarefa simples.
2: A iniciativa é coordenada globalmente pela Aliança Mundial para Ação em Aleitamento Materno, em parceria com a Organização Mundial de Saúde e o Unicef.
3: A cor é de leite mesmo, mas tem sabor de aconchego e valor de ouro. O leite materno é o alimento mais completo para os bebês. E até os 6 meses de vida, eles não precisam de mais nada. A coordenadora de políticas de aleitamento materno da Secretaria de Saúde do Distrito Federal, Maria das Graças Cruz, explica o porquê.
6: O bebê até 6 meses, ele tem parte do quebra-cabeça no seu sistema digestivo e as outras peças estão dentro do leite da mãe. E aí, quando ele se alimenta, ele vai formar o seu intestino e vai completar aquele quebra-cabeça de forma que esse bebê tenha uma boa saúde, que não venha ter alergias, que não venha correr risco de ter obesidade, de diabetes e até hipertensão na vida adulta.
3: Todos os anos, a campanha Agosto Dourado reforça a importância do aleitamento materno para a saúde do bebê. A edição deste ano vai além. Destaca o papel da amamentação na segurança alimentar, na redução da pobreza e na sustentabilidade ambiental, como explica Sônia Isoyama Venâncio, coordenadora-geral de Atenção à Saúde das Crianças, Adolescentes e Jovens do Ministério da Saúde.
7: O leite materno é o primeiro alimento que é oferecido para o bebê, garantindo o direito humano, né, à alimentação adequada. Vai também favorecer a garantia da segurança alimentar e nutricional dessa criança, por ser esse primeiro alimento, né, que é oferecido. E também é muito importante para a sustentabilidade do planeta, né, porque ele é um alimento que não vai necessitar de embalagens, o consumo de água para sua produção.
3: Uma forma de apoiar as mulheres que amamentam é por meio da rede de bancos de leite humano brasileira, que é a maior do mundo. O leite coletado é destinado em especial a recém-nascidos prematuros e de baixo peso, internados em UTIs neonatais. Mas os bancos de leite também dão suporte às mulheres que enfrentam dificuldades para amamentar. Mãe de primeira viagem, a militar Renata Lúcio recorreu a uma dessas unidades no Distrito Federal para conseguir alimentar a filha, Betina.
8: Ninguém fala da dificuldade que é a amamentação. A gente acha que é instintivo, que a gente vai ter um bebê e a gente já vai conseguir amamentar, e não é bem assim. A gente tem muitos desafios, é difícil. Tive mastite, eu tive fissura, tive bastante desafios e o banco de leite foi o que me ajudou, né?
3: A rede brasileira de bancos de leite humano conta com 237 bancos e 249 postos de coleta em todo o Brasil. Pelo número 136 do Ministério da Saúde, é possível obter informações da unidade mais próxima da sua casa. Reportagem Graziele Bezerra.
1: Manter a caderneta de vacinação atualizada garante proteção contra doenças graves, prolonga a vida e contribui para um futuro mais saudável.
2: E está na hora de atualizar a caderneta de crianças e adolescentes. Começou hoje e vai até 1º de setembro a campanha nacional de multivacinação.
1: No caso dos bebês, a vacinação desempenha a função de ensinar o corpo em desenvolvimento a se defender de forma segura.
2: E uma das vacinas que mais causam dúvidas é a BCG, que protege os recém-nascidos e crianças pequenas contra as formas mais graves e fatais da tuberculose.
9: Conhecida por deixar aquela famosa marquinha na parte superior do braço direito, ela protege o organismo das formas mais graves da tuberculose, como a tuberculose meníngea e a tuberculose miliar. É a vacina BCG. Ela é aplicada na maternidade ou ainda nas primeiras semanas de vida para prevenir as formas graves da doença entre os pequenos e garantir que o sistema imunológico da criança, ainda em desenvolvimento, aprenda a se defender. Por isso, a enfermeira Emanuela Barros não perdeu tempo e vacinou seu filho logo que saiu da maternidade.
10: Eu recebi a orientação da maternidade, que procurasse o posto de saúde, né, para fazer a vacina. E assim que a gente recebeu alta, eu fui na UBS, fui muito bem atendida, né, e orientada pela equipe. Então foi um processo muito tranquilo, né, de orientação e também de acesso, né, à vacina.
9: A chefe da unidade de vigilância em saúde do Hospital Universitário de Brasília, Deise Mendonça, explica a importância da BCG logo nos primeiros dias de vida.
11: Porque o bebê ele nasce com pouca proteção, ele nasce somente com aqueles anticorpos da mãe, que a mãe passou para ele durante a gestação. Depois ele tem que tomar as vacinas para ficar protegido contra essas doenças que estão aí, que a mãe não conseguiu passar proteção para ele. Criança nasceu acima de 2 quilos, ela já faz a BCG na maternidade, nas maternidades públicas, né? Nas privadas eles procuram a sala de vacina.
9: Após a aplicação, é comum que apareça uma pequena mancha avermelhada no braço direito. Com o passar das semanas, essa reação evolui para uma pequena ferida que cicatriza naturalmente. A BCG integra o Calendário Nacional de Vacinação, é oferecida gratuitamente nas unidades do Sistema Único de Saúde e está disponível para crianças menores de 5 anos que ainda não tenham sido imunizadas. Você pode conferir todas as vacinas do Calendário Nacional em gov.br/saúde. Reportagem Thaís de Araújo.
1: Atenção, estudantes pré-selecionados no processo seletivo do Fundo de Financiamento Estudantil, o FIES.
2: Termina amanhã o prazo para complementar as informações da inscrição no sistema.
1: O FIES concede empréstimo a estudantes em cursos de graduação ofertados por instituições privadas que participam do programa.
2: O processo seletivo referente ao segundo semestre alcançou mais de 127 mil inscritos.
12: Os estudantes pré-selecionados na chamada regular do Fundo de Financiamento Estudantil, o FIES, têm até 4 de agosto para complementar as informações da inscrição no sistema disponível no endereço fiesseleçãoaluno.mec.gov.br. Após essa etapa, os candidatos deverão validar a documentação da instituição privada de educação superior. Concluída a validação, os pré-selecionados deverão comparecer em um agente financeiro no prazo de até 10 dias úteis. As convocações ocorrerão de 7 de agosto a 24 de setembro. O processo seletivo do FIES inclui a reserva de 50% das vagas para estudantes com renda familiar de até meio salário mínimo por pessoa e com inscrição ativa no cadastro único. Os pré-selecionados que atendam aos critérios do FIES Social poderão financiar até 100% do valor das mensalidades do curso. Mais informações em acessounico.mec.gov.br/FIES. Thaísa Vitória para a Voz do Brasil.
1: Chuvas acima da média na região sul, seca e calor acentuados na porção norte. Fenômenos climáticos como o El Niño provocam impactos distintos.
2: Para enfrentar essa situação, estados e municípios devem acompanhar as ações para a prevenção de desastres naturais.
1: E ficar atentos para os protocolos de ajuda federal em casos de emergência e calamidade pública.
13: Nos diferentes tipos de desastres naturais, o reconhecimento da gravidade da situação pode abreviar o envio de recursos recursos e apoio técnico, amenizando os impactos para a população. Quando há situação de emergência, o município ainda consegue atuar, mas precisa de apoio externo para atender a população. Já quando o estado é de calamidade pública, os danos são tão graves que exigem medidas excepcionais e maior apoio do governo federal. Para tornar oficial qualquer uma dessas condições, o governo municipal ou estadual deve emitir um decreto e registrá-lo no Sistema Integrado de Informações sobre Desastres. Se os critérios forem atendidos, o Ministério da Integração e do Desenvolvimento Regional publica uma portaria reconhecendo a situação. A ajuda pode vir em forma de assistência humanitária, como distribuição de água, alimentos, colchões e kits de higiene. O apoio federal também pode ser empregado no restabelecimento de serviços essenciais. O apoio extra também pode chegar diretamente ao cidadão. Entre as possibilidades está o saque calamidade do FGTS, de até R$ 6.220 por conta vinculada. De acordo com a diretora executiva de fundos de governo da Caixa Econômica Federal, Daniele Mendonça, entre janeiro e julho de 2026, 548 municípios de 17 unidades da federação foram habilitados para o pagamento do saque calamidade.
14: O saque calamidade é um momento de necessidade pelo qual o trabalhador pode fazer uso desse saque. Situação formalizada tanto pelo governo local quanto pelo Ministério do Desenvolvimento Regional, ele pode fazer a solicitação por meio do aplicativo do FGTS, disponível nas principais lojas de aplicativo de forma gratuita, ou em uma das agências da Caixa. E em situações de calamidade, a Caixa faz o deslocamento do caminhão Caixa para fazer o atendimento dessa população com necessidade de fazer uso do saque.
13: Ao lado do El Niño estão as mudanças climáticas, na explicação dos cenários naturais cada vez mais adversos. É o que afirma o meteorologista do Instituto Nacional de Meteorologia, IMET, Leidson Dantas.
15: A nossa atmosfera tem um constante trabalho para manter o nosso planeta em estado de equilíbrio, numa temperatura ideal para todos nós sobrevivermos. E se a gente dá um conteúdo a mais, um ingrediente a mais, e aquecimento provoca esses extremos climáticos que a gente vem observando.
13: Com a previsão de fortalecimento do El Niño neste segundo semestre, a orientação é, antes de tudo, manter-se bem informado. Entre os canais oficiais está portal.imet.gov.br. Reportagem Luana Karen.
2: Descarte correto do lixo eletrônico é fundamental para garantir o equilíbrio do meio ambiente.
1: Para que esse descarte seja feito, existem pontos de coleta por todo o país.
2: O material pode ser recondicionado da forma correta e ganhar outras destinações.
16: Plástico, papel, alumínio, materiais que devem ser separados para a coleta de lixo e seguirem para a reciclagem. Mas e no caso de celulares, computadores, baterias e outros eletrônicos, o que fazer? Neste caso, vale seguir a chamada regra dos 3 R's: reutilizar, recondicionar e reciclar. Se o equipamento eletrônico não pode ser reutilizado por outra pessoa, uma opção é recondicionar, ou seja, consertar o equipamento. No Guará, a 20 minutos do centro de Brasília, há um ponto de coleta dentro de uma unidade. Mas e no caso de celulares, computadores, baterias e outros eletrônicos, o que fazer? Neste caso, vale seguir a chamada regra dos 3 R's: reutilizar, recondicionar e reciclar. Se o equipamento eletrônico não pode ser reutilizado por outra pessoa, uma opção é recondicionar, ou seja, consertar o equipamento. No Guará, a 20 minutos do centro

0: entregar seu lixo eletrônico, né? Para estar descartando, fazer um descarte correto, né? Em nossos PEVs, que o SESC disponibiliza em todas as nossas unidades, né? Para preservação do meio ambiente, né? Carregadores, tablets, TVs.
1: Do Guará, o material segue para uma organização da sociedade civil, onde os resíduos são separados. Os que precisam de algum conserto ou formatação são recondicionados. E de lá, distribuídos para diversos pontos, inclusive para cursos gratuitos para a população. O que não tem conserto é separado e organizado e segue para o terceiro R, a reciclagem. Cada pedaço segue um caminho, como explica o coordenador da organização Programando o Futuro, Fábio Oliveira.
2: Aquilo que não tem condições de uso nenhuma dentro da nossa unidade, a gente consegue fazer a descaracterização dele, fazer a separação por tipos de componentes, ou seja, placas, circuito impresso eletrônico, plástico, ferro, cobre, isopor, enfim, cada o tipo de componente, a gente consegue fazer a separação e encaminhar para a indústria de reciclagem.
1: Mas para que tudo isso aconteça, o trabalho começa com a população, que deve realizar o descarte correto do lixo eletrônico, como explica o coordenador-geral de inclusão digital do Ministério das Comunicações, Gustavo Fernandes Lima.
3: Hoje a gente tem no site do Ministério das Comunicações, na página do programa Computadores para a Inclusão, um link com um mapa por todo o território nacional, com os diversos pontos de coleta que tem espalhados. A gente está falando de mais de 10 mil pontos de coleta de resíduos eletrônicos, de pilhas e baterias.
1: Para saber onde há um ponto de coleta de resíduo eletrônico na sua cidade, acesse o site do Ministério das Comunicações em gov.br/mcom. Com locução de Graziela Mendonça, reportagem Márcia Fernandes.
4: Um caso de reaproveitamento. Computadores que seriam descartados ganham uma nova utilidade e ajudam no acesso à tecnologia.
5: Além de recuperar equipamentos para escolas, bibliotecas e telecentros, um centro de recondicionamento no Distrito Federal oferece cursos gratuitos para o cidadão.
4: Conheça a iniciativa na reportagem de Pablo Mundim.
6: No Centro de Recondicionamento de Computadores do Distrito Federal, equipamentos que seriam descartados são recuperados para projetos de inclusão digital. No Distrito Federal, no Centro de Recondicionamento de Computadores, cada equipamento passa por um processo completo de recondicionamento. No fim, o que poderia virar apenas sucata se transforma em equipamentos destinados a projetos de inclusão digital. Tudo feito para que os computadores sejam totalmente reaproveitados, explica Adler Braga, técnico de recondicionamento.
7: O computador vem para cá, quando ele chega aqui a gente dá uma sobrevida para ele, a gente já faz o primeiro passo, né, que é a sanitização de dados, que a gente recebe o computador com HD, então a gente é responsável por esses dados, então a gente faz essa etapa. Posteriormente a gente faz a limpeza externa, interna, né, na verdade. A gente troca as peças, instala os programas e deixa tudo funcionando corretamente. A gente recebe um termo de doação para destinar esse computador para alguma instituição.
6: Depois de recondicionados, os computadores seguem para escolas, bibliotecas, telecentros e outras instituições que ampliam o acesso à tecnologia. Nem tudo pode ser reaproveitado. As peças sem condições de uso seguem para a reciclagem. O centro também oferece formação para novos profissionais, disse Simone Cabral, coordenadora pedagógica.
8: A maioria vem para fazer o curso mesmo para o mercado de trabalho, né? São totalmente gratuitos os cursos, né? Todos com certificado.
6: São cursos de informática básica, design gráfico, manutenção de computadores e celulares, marketing digital, inteligência artificial, operação de drones e Excel avançado. As aulas são destinadas a adultos e jovens. As capacitações têm carga horária entre 60 e 80 horas. As inscrições para os cursos podem ser feitas pela internet ou presencialmente na unidade do Gama, no Distrito Federal. Empresas e órgãos públicos que desejam dar uma destinação social aos equipamentos eletrônicos também podem procurar um dos centros de recondicionamento de computadores espalhados pelo país. Reportagem Pablo Mundim.
5: O Ministério da Fazenda iniciou consulta pública para definir os setores obrigados a cumprir regras de monitoramento de emissões no mercado brasileiro de carbono.
4: A iniciativa visa criar um sistema de dados oficial para o Sistema Brasileiro de Comércio de Emissões.
5: Proposta preliminar prevê a introdução gradual das obrigações em três etapas.
4: A primeira tem início previsto para 2027 e abrange indústrias do setor de minérios, petróleo e transporte aéreo.
5: A consulta pública está disponível no site do Ministério da Fazenda até 20 28 de agosto, em gov.br/fazenda.
4: Produção de alimentos sem prejudicar o meio ambiente. Essa é a proposta da agricultura de baixo carbono.
5: E a empresa brasileira de pesquisa agropecuária, Embrapa, está certificando culturas que usam esses processos, o que agrega valor à produção.
4: Para receber

0: a certificação, os produtores passam por capacitação e análises independentes de produção.
1: A agropecuária de baixo carbono é um modelo de produção sustentável que reduz a emissão de gases de efeito estufa com práticas como o plantio direto, a recuperação de pastagens degradadas e a integração lavoura-pecuária-floresta. Realidade que fez a Embrapa criar uma estratégia para comprovar a sustentabilidade da produção brasileira. São protocolos científicos de certificação voltados à produção agropecuária de baixo carbono, agregando valor aos produtos e ampliando oportunidades comerciais. A presidente da Embrapa, Silvia Massuá, detalha.
2: Cada vez mais o produtor rural tem mais consciência, ele tem que produzir mais, mas cada vez mais de maneira sustentável, preservando os recursos naturais, né? Uso eficiente de água, de solo. A partir disso daí, cada vez mais a Embrapa tem gerado tecnologia e incentivado, através das capacitações, que eles usem essas novas tecnologias para ter essa agricultura mais sustentável.
1: A iniciativa reúne diferentes cadeias produtivas, carne bovina, leite e sorgo, e busca reconhecer, com base em critérios técnicos e auditorias independentes, os sistemas de produção de baixo carbono. O produtor Hamilton Kundak é presidente da cooperativa Reca, um conjunto de sistemas agroflorestais que produz castanha, pupunha, cupuaçu, café e andiroba na Amazônia. Ele fala sobre o impacto da certificação.
3: Um trabalho muito bacana que o Reca faz de preservação, de orientação, de conscientização, de respeitar as nossas florestas. Porque se o produtor estiver recebendo valor agregado, ele não vai derrubar. Ele vai ser o guardião da floresta.
1: Além da carne, do leite e sorgo, a Embrapa prepara o lançamento da certificação para a soja em 2027. Reportagem Luciana Colares de Holanda.
4: Se você aplica no Tesouro Direto, um recado importante. O aplicativo oficial do programa vai deixar de funcionar a partir do dia 17 de agosto.
0: Com isso, consultas e novos investimentos devem ser feitos no site do Tesouro Direto ou no aplicativo do próprio banco.
5: O aplicativo do Tesouro Direto será desativado a partir do dia 17 de agosto. Após a desativação, os investidores vão poder acessar os serviços pelo portal do investidor, no site oficial do Tesouro Direto ou pelo aplicativo da instituição financeira, onde mantém a conta de investimentos. De acordo com informações do Ministério da Fazenda, nesses canais será possível consultar a carteira, verificar títulos e rentabilidade, realizar aplicações e resgates e acessar o histórico de operações. A mudança não altera os investimentos já realizados. Títulos, valores investidos, rentabilidade e demais informações permanecem disponíveis nos novos canais de acesso. Não é necessário realizar nenhum procedimento em relação aos investimentos existentes. Em caso de dúvidas, os investidores devem consultar os canais oficiais de atendimento do Tesouro Direto. Lucília Araújo para a Voz do Brasil.
4: Passageiros de voos internacionais com bens a declarar podem deixar o aeroporto sem passar pela fila de fiscalização aduaneira.
0: Já está valendo a declaração eletrônica de bens de viajantes, que pode ser preenchida pela internet.
4: Com a nova plataforma, o Sistema da Receita Federal analisa os dados declarados automaticamente.
0: Confira os detalhes na reportagem de Daniele Popov.
6: A Declaração Eletrônica de Bens de Viajantes, EDBV, já está disponível, segundo informou a Receita Federal. A funcionalidade de registro automático de bens pode ser utilizada por aquelas pessoas que viajam de avião. Agora, boa parte das declarações poderão ser registradas automaticamente dentro dos critérios de gerenciamento de risco adotados pela Receita. Ao preencher a declaração, o viajante poderá seguir diretamente para o desembarque, sem necessidade de se apresentar ao atendimento aduaneiro para bens a declarar. Com a mudança na forma de declaração de bens, a fiscalização é direcionada às situações que demandem análise específica. Após o viajante preencher e enviar a declaração eletrônica de bens, o sistema realiza o tratamento das informações com base em critérios de gerenciamento de risco. As declarações enquadradas para registro automático não precisam de atendimento presencial. As demais permanecem sujeitas aos procedimentos de controle aduaneiro e avisos de mensagens vão aparecer na tela do sistema de declaração. A nova ferramenta não altera as competências da fiscalização aduaneira, que continua responsável pela seleção, conferência, revisão de declarações, exigência de tributos, entre outras medidas. Então fique atento. Se você estiver viajando para outro país ou voltando para o Brasil, preencha a declaração de bens no sistema. O endereço é edbv.receita.fazenda.gov.br. Daniele Popov para A Voz do Brasil.
4: Essas foram as notícias do governo federal.
0: Uma realização da Secretaria de Comunicação Social da Presidência da República.
4: Com produção da empresa Brasil de Comunicação.
0: Fique agora com as notícias do Poder Judiciário e do Congresso Nacional. Boa noite.
4: Boa noite, até amanhã.
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9: Presidente do STF diz que críticas republicanas contribuem para fortalecer a democracia.
10: Abertura da urna eletrônica entusiasma estudantes em Brasília.
9: Corte Especial do STJ abre segundo semestre forense.
10: Boa noite, eu sou Marcela Luiza.
9: E eu sou Marta Ferreira.
10: Na abertura do segundo semestre do ano judiciário de 2026, o presidente do STF disse que críticas republicanas contribuem para fortalecer a democracia.
9: O ministro Edson Fachin também ressaltou o compromisso permanente do tribunal com a continuidade da prestação jurisdicional. Pablo Lemos.
11: Na abertura do segundo semestre do ano judiciário de 2026, nesta segunda-feira, o presidente do Supremo Tribunal Federal, ministro Edson Fachin, afirmou que as decisões do tribunal sobre temas de grande repercussão social são naturalmente objeto de debate público.
12: Um tribunal constitucional que decide todos os dias temas de grande repercussão social há de aceitar como natural que suas decisões sejam debatidas, analisadas e, por vezes, contestadas pela opinião pública. Essa tensão, quando exercida dentro dos limites republicanos, não fragiliza a instituição. Ao contrário, a fortalece e fortalece a democracia.
11: Entre 2 e 31 de julho, foram proferidas 245 decisões e expedidos 921 despachos. Isso demonstra, segundo o presidente do STF, o compromisso do tribunal com a continuidade da prestação jurisdicional.
10: Cerca de 150 estudantes do Centro de Ensino Médio Elefante Branco, em Brasília, conheceram a urna eletrônica de votação por dentro.
9: O evento marcou o início da primeira semana nacional do sistema eletrônico de votação. Fábio Ruas.
13: A abertura da urna eletrônica contou com a participação do ministro substituto do TSE, Naue Bernardo Pinheiro de Azevedo, que foi aluno do Colégio Elefante Branco. Ele ficou emocionado com antigas lembranças de colégio e se mostrou satisfeito com o nível dos questionamentos feitos pelos estudantes durante a abertura da urna.
14: Foi muito legal e é impressionante ver o quanto a garotada está afiada. Algumas perguntas que foram feitas aqui, houve pergunta inclusive sobre a linguagem de programação da urna. Então, assim, é muito empolgante ver o que, essa garotada pode fazer.
13: A Semana Nacional do Sistema Eletrônico de Votação segue até sexta-feira, com atividades em todo o país.
10: A Corte Especial do STJ realizou hoje a sessão de abertura do segundo semestre forense de 2026.
9: O presidente do tribunal conduziu a sessão, Fátima Uchoa.
15: O ministro Herman Benjamin fez um breve balanço da gestão que se encerra neste mês e chamou a atenção para o grande volume de processos que chegaram ao STJ durante o plantão em julho.
16: Nós recebemos 10.352 processos. Em 2025, 9.570. Em um ano, um aumento de quase 10%.
15: O ministro também destacou resultados positivos com a convocação de juízes auxiliares temporários na redução do acervo processual nos gabinetes.
16: O acervo atual do Superior Tribunal de Justiça é de 367 mil processos, aproximadamente. Podem verificar os resultados da força-tarefa dos juízes convocados temporariamente, houve uma redução de 42%.
15: Com o reinício do ano forense, voltam a correr os prazos processuais.
10: TST retoma semestre com a meta de manter o ritmo de produtividade dos 6 primeiros meses deste ano.
9: No primeiro semestre, a Corte julgou 274 mil processos. Marla Lacerda.
17: Na sessão que marcou a abertura do segundo semestre, o presidente do TST e do Conselho Superior da Justiça do Trabalho, ministro Vieira de Mello Filho, assumiu o compromisso de repetir as metas e os resultados alcançados nos primeiros 6 meses do ano. Entre janeiro e junho, a Corte registrou um aumento no número de processos julgados, quase 26% a mais do que no mesmo período do ano passado.
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10: Uma boa noite.
9: E até amanhã.
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18: Eu sou Paula Groba.
19: E eu sou Ricardo Nakaoka.
18: E estes são os destaques de hoje do Jornal do Senado, que começa agora.
19: Universidades poderão reservar prioridade para estudantes da própria região.
18: Projeto impede redução planejada na vida útil de produtos.
19: Regulamentação da inteligência artificial. Especialistas pedem proteção ao jornalismo e à inovação.
18: Boa noite.
19: Boa noite.
18: Nem sempre quem mora perto tem mais chances de estudar na universidade da própria região. Um projeto pronto para votação no Senado quer mudar essa realidade e permitir que as instituições de ensino superior priorizem estudantes locais nos processos seletivos.
19: A medida busca reduzir as desigualdades regionais e incentivar a formação de profissionais para atuar nas próprias comunidades. Repórter Marcela Cunha.
20: O projeto da senadora Daniela Ribeiro, do Progressistas da Paraíba, permite que universidades e outras instituições de ensino superior usem a origem geográfica do candidato como critério de seleção. Na prática, a instituição poderá dar uma vantagem, como um bônus na nota, a candidatos que moram no mesmo estado ou em municípios próximos ao campus. O texto não altera as cotas sociais ou raciais. Para o senador Lucas Barreto, do PSD do Amapá, o critério geográfico ajudaria estudantes de estados mais isolados a disputar vagas nas universidades da própria região.
21: Porque são muito poucas vagas na Universidade Federal do Amapá. E nós estamos ali do outro lado do Rio Amazonas. Estamos longe de tudo. E esse bônus beneficia os amapaenses que tiverem acesso ao vestibular.
20: A medida não será obrigatória e o projeto não define o valor do bônus nem o modelo a ser adotado. O formato do benefício deverá ser um dos pontos de discussão. O Supremo Tribunal Federal já considerou inconstitucional uma regra que reservava 80% das vagas da Universidade do Estado do Amazonas para estudantes da região, por entender que violava a igualdade de tratamento entre os brasileiros.
18: E você sabia que o Senado tem um curso gratuito que ensina a propor ideias que podem até virar lei? É a Oficina Legislativa do E-Cidadania.
19: E tem premiação no final do ano para professores e alunos autores das sugestões que conquistarem mais apoio popular. Quem traz os detalhes é a repórter Marcela Diniz.
22: Criada há 6 anos para aproximar estudantes do processo de construção das leis, a Oficina Legislativa do Portal E-Cidadania do Senado Federal mostra o caminho das pedras para a apresentação de ideias que poderão virar lei e influenciar a vida dos brasileiros. Apesar de ter sido pensada a princípio para escolas de educação básica e do ensino superior, hoje o material didático está todo disponível na internet. Então, a oficina legislativa pode ser feita por qualquer grupo de pessoas, como coletivos, movimentos sociais e culturais, comunidades indígenas e quilombolas, por exemplo. O Luiz Maciel, da equipe da Oficina Legislativa, destaca que haverá premiação para professores e alunos do Distrito Federal.
1: Nesta primeira edição, teremos 4 notebooks na premiação. 2 notebooks serão para os professores que tiverem o maior número de alunos com ideias aprovadas e publicadas no E-Cidadania, e outros 2 notebooks serão para os alunos autores das ideias que receberem o maior número de apoios válidos. E como essa é a primeira edição do prêmio, o foco inicial são os professores e estudantes do DF, mas a nossa intenção é ampliar o alcance para mais regiões nas próximas edições.
22: Para concorrer, é preciso cadastrar as ideias legislativas até o dia 5 de novembro. Quer saber mais? É só pesquisar por Oficina Legislativa e Cidadania, o buscador de sua preferência.
18: A inteligência artificial já faz parte do dia a dia de milhões de brasileiros. Mas quem deve ser responsabilizado pelo uso dessa tecnologia? E como proteger direitos autorais e o jornalismo sem frear a inovação?
19: Esses foram os principais temas de um debate promovido pelo Conselho de Comunicação Social sobre o projeto que regulamenta a IA no Brasil. A proposta já foi aprovada pelo Senado e aguarda a votação na Câmara dos Deputados. Repórter Bruno Lourenço.
2: O marco legal da inteligência artificial surgiu de iniciativa do senador Rodrigo Pacheco, do PSB de Minas Gerais. Ele criou em 2022 uma comissão de juristas e um ano depois o Senado se debruçou sobre o anteprojeto. O texto foi aprovado no final de 2024 e aguarda, desde então, pela votação na Câmara dos Deputados. O Conselho de Comunicação Social do Congresso Nacional debateu os impactos que a proposta pode trazer, em especial a questão da remuneração de produtores de conteúdo, como jornalistas, pelo uso de material para o treinamento da IA. O diretor do Instituto de Tecnologia e Sociedade do Rio de Janeiro, Sérgio Branco, alertou para os riscos de afugentar tecnologia com a cobrança pelo uso de conteúdo nacional.
3: Nós podemos acabar por exportar o treinamento e importar apenas os modelos prontos, perdendo investimento e capacidade tecnológica. Por quê? Porque o Brasil compete com o mercado global para o desenvolvimento de ferramentas de inteligência artificial.
2: O secretário de Direitos Autorais e Intelectuais do Ministério da Cultura, Marcos Alves de Souza, defendeu um modelo que divida a arrecadação de um possível novo imposto com autores e com o fomento a iniciativas culturais, com a criação de um fundo específico.
23: A ideia seria aqui discutir um modelo de remuneração que ele seria pautado, por exemplo, na cobrança de um CID dessas empresas que podem pagar, então sistemas de IA generativa de grande porte e que tem esse risco de substituição, e esse valor vai ser redirecionado para fundos. Então, esses valores vão ser redirecionados, por exemplo, para pesquisa e desenvolvimento de uma infraestrutura pública em IA, ou seja, desenvolvimento de uma soberania nacional de IA.
2: O Conselho de Comunicação Social é um órgão auxiliar do Congresso Nacional, responsável por estudos, pareceres e recomendações sobre matérias relacionadas à temática.
18: E as campanhas eleitorais deste ano terão regras específicas para o uso da inteligência artificial. Conteúdos produzidos ou manipulados com a IA precisam informar de forma clara que foram criados com essa tecnologia.
19: As medidas buscam ampliar a transparência das campanhas e proteger os eleitores da desinformação. Saiba mais na reportagem de Yasmin Rodrigues.
24: As eleições de 2026 serão as primeiras eleições gerais realizadas sob regras específicas para o uso da inteligência artificial na propaganda eleitoral. A regulamentação do Tribunal Superior Eleitoral busca impedir que ferramentas capazes de criar imagens, vídeos, áudios e textos cada vez mais realistas sejam utilizadas para confundir o eleitor ou comprometer a integridade do processo eleitoral. Para Ângela Signati, conselheira do Conselho de Comunicação Social do Congresso Nacional, esse é um desafio enfrentado não só nas eleições, mas também durante os mandatos dos eleitos.
25: As campanhas eleitorais são realizadas hoje pela internet em tempo real e praticamente durante os 4 anos do mandato dos políticos. E é justamente neste ambiente virtual que os partidos, candidatas e candidatos fazem as suas arenas para se apresentar aos eleitores, dificultando o controle por parte da Justiça Eleitoral.
24: Pelas normas, todo o conteúdo produzido ou manipulado por inteligência artificial deve trazer uma identificação explícita, destacada e acessível, informando que o material foi criado ou alterado por IA e qual tecnologia foi utilizada. A exigência vale para textos, imagens, vídeos e áudios divulgados durante a campanha. Além disso, entre as 72 horas que antecedem a votação e as 24 horas posteriores ao encerramento do pleito, fica proibida a publicação ou republicação de novos conteúdos sintéticos. Caso as regras sejam descumpridas, a Justiça Eleitoral poderá determinar a retirada imediata do conteúdo da internet, entre outras sanções.
18: Comissão de Fiscalização e Controle pode votar o projeto que combate a obsolescência programada, que é uma prática que reduz a vida útil de produtos, como eletrônicos, de forma planejada.
19: A proposta assegura também o direito dos consumidores ao reparo de produtos com defeito. Repórter César Mendes.
0: O projeto do senador Ciro Nogueira, do Progressistas do Piauí, obriga que os fabricantes e importadores ofereçam peças de reposição e manuais de conserto pelo período de 5 a 20 anos, conforme o produto, e determina que as empresas disponibilizem informações sobre peças e reparos em plataformas digitais. Quem não cumprir a regra ficará sujeito a multas que poderão ir de 10 mil até 50 milhões de reais. Relator, o senador doutor Irã, do Progressistas de Roraima, disse que a obsolescência programada garante o ciclo de consumo diante da velocidade da inovação tecnológica, mas destacou suas consequências.
4: O aumento de resíduos sem que haja o descarte adequado e o desenfreado uso de matérias-primas finitas.
0: Segundo o doutor Irã, a obsolescência programada deixa ainda o consumidor em uma posição desfavorável, ao criar dificuldades para o conserto do produto.
19: Com edição de Paula Groba e trabalhos técnicos de João Lira, o Jornal do Senado fica por aqui. Acompanhe agora as notícias da Câmara dos Deputados. Boa noite.
18: Uma boa noite e até amanhã.
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6: Deputados sugerem medidas para a saúde de crianças e adolescentes.
11: Parlamentares reivindicam melhorias na infraestrutura de transportes.
6: Projetos ampliam a fiscalização sobre atividades de agentes públicos.
12: Boa noite. Retorna hoje o projeto de gravação de edições do Jornal Câmara dos Deputados em emissoras da Rede Câmara de Rádio. Este programa está sendo produzido diretamente da cidade de Joinville, com a participação do colega Felipe Faria, da Rádio Câmara Joinville. Eu sou Márcio Aquilissardi, bem-vindo, Felipe.
26: Boa noite a todos, obrigado, Márcio. É uma honra participar da apresentação desta edição do Jornal Câmara dos Deputados dentro da Voz do Brasil. Vamos agora às notícias da Câmara dos Deputados. Projeto de Glauber Braga, do PSOL do Rio de Janeiro, obriga parlamentares a prestarem contas do mandato por meio de audiências públicas realizadas em locais públicos. A proposta, segundo ele, amplia a transparência e fortalece a participação da população nas atividades legislativas.
27: Hoje existe uma crise do sistema representativo. Uma última pesquisa nacional indicou que mais de 60% das pessoas não lembram em quem votaram nas últimas eleições. Se você tem a possibilidade de prestar contas, de ser cobrado, de apresentar o seu trabalho, evidentemente você reestrutura o modelo de representação, porque uma parte da política vai dizer que as mazelas da política se resolvem com menos política, diminuindo os espaços democráticos. E a gente diz não, as mazelas da política se resolvem com mais política, com mais instrumentos de participação direta da sociedade. E é exatamente o que esse projeto defende.
12: Pelo texto de Glauber Braga, deputados, senadores, deputados estaduais e vereadores deverão prestar contas periódicas em espaços públicos. O projeto também prevê o corte de salário para o parlamentar que deixar de cumprir a medida.
26: Projeto de Chico Alencar, também do PSOL do Rio de Janeiro, estabelece regras de transparência e controle para o uso de aeronaves privadas por autoridades públicas. A proposta prevê critérios mais rígidos para viagens feitas em jatinhos particulares.
28: O nosso projeto não veda isso, mas estabelece normas de transparência total e critérios rigorosos para se utilizar esse meio de locomoção. Em primeiro lugar, a declaração da viagem e o seu motivo, que tem que estar voltado para interesse público e não para passeio, para turismo, para compras particulares.
12: Segundo Chico Alencar, o texto também determina que autoridades cumpram os mesmos procedimentos exigidos em voos comerciais, como fiscalização e declaração de bens. Para ele, a medida reforça a transparência e evita conflitos entre interesses públicos e privados.
5: Segurança Pública.
26: Júlio Lopes, do PP do Rio de Janeiro, defende proposta que visa enfraquecer financeiramente organizações criminosas. Ele aponta, entre as medidas, a criação de um cadastro nacional para mapear facções e a cassação de licenças de empresas envolvidas em irregularidades.
28: Nós temos o dever de atacar a atividade econômica dessas quadrilhas, tomar deles os recursos, tomar deles tudo aquilo que pudesse ser bloqueado e tomado, a fim de que a gente diminua a sua capacidade de investimento, diminua a sua capacidade de comprar armas e carros, enfim, todo tipo de material bélico que vai ajudá-los no seu fortalecimento, e isso está previsto lá.
12: Júlio Lopes também apoia a classificação do PCC e do Comando Vermelho como organizações terroristas. Ele argumenta que a medida permitiria o bloqueio de recursos ligados a essas facções, mesmo quando o dinheiro estiver fora do Brasil.
5: Justiça.
26: Capitão Alberto Neto, do PL do Amazonas, defende penas mais severas para crimes sexuais no país. Ele apoia projeto que torna mais rígidos os critérios para a progressão de regime de presos condenados por estupro de vulnerável.
7: Nesses 5 primeiros meses do ano, nós já tivemos mais de 630 casos de estupro de vulneráveis. Mostra que o nosso país está dando uma vida fácil para estuprador. E o que acontece hoje com a legislação? O estuprador passa pouco tempo na cadeia. Rapidamente ele progride de regime e está de volta às ruas para continuar cometendo esses estupros. O que o PL 6831 fala? Nós endurecemos a pena para o estuprador. Nós dobramos a pena. A pena chega a mais de 20 anos de cadeia. E para o estuprador ter direito à progressão de regime, ele tem que aderir a um programa de castração química do governo.
12: Segundo o capitão Alberto Neto, a medida visa coibir a reincidência criminal e proteger a integridade de crianças e adolescentes. O parlamentar cobra uma resposta urgente do Congresso Nacional para o fortalecimento da segurança pública.
5: Saúde.
26: Projeto de Dr. Luiz Ovando, do PP de Mato Grosso do Sul, garante às mães com emprego formal o direito de acompanhar o tratamento de filhos menores de 6 anos quando doentes. Ele afirma que o objetivo é corrigir uma deficiência do sistema atual, o que daria mais assistência às crianças.
8: Quando a mãe com o filho doente vai ao médico, na hora do comparecimento, ela recebe um atestado de que esteve presente e, quando muito, até 24 horas após. Isso leva a uma situação de insegurança muito grande, porque a mãe quer acompanhar o tratamento do filho. E a CLT não permite isso após as 24 horas.
12: Doutor Luiz Ovando argumenta que o afastamento autorizado permite à mãe administrar remédios, cuidar da alimentação e acompanhar a recuperação do filho. Ele explica que a proposta busca estender às trabalhadoras da iniciativa privada uma proteção já prevista para servidoras públicas.
26: Heloísa Helena, da Rede do Rio de Janeiro, apresentou o projeto que estabelece tempo máximo de espera para procedimentos de saúde voltados a crianças e adolescentes na rede pública. A deputada afirma que a fila não pode transformar doenças tratáveis em morte por falta de diagnóstico.
9: O que nós não podemos aceitar é que famílias façam vaquinha na internet para ter acesso a procedimento cirúrgico, a determinados fármacos, a exames laboratoriais, aquilo que pela lei já seria uma obrigatoriedade. Então, nós estabelecemos que tem que ter o tempo máximo de espera, desde a porta de entrada do sistema, que é a atenção básica, até a média e alta complexidade. O que nós não podemos aceitar é que, por esperar tanto, não ter acesso ao que é garantido da legislação do SUS e as crianças vivenciem situações de dor e de sofrimento e muitas vezes de óbito ou problemas gravíssimos pelo não acesso com agilidade e eficácia.
12: Heloísa Helena avalia que o SUS tem uma legislação avançada, mas ainda enfrenta dificuldades para transformar o direito em acesso efetivo. A deputada também ressalta que a proposta prevê a divulgação periódica de dados consolidados às famílias sobre o tempo estimado de atendimento.
5: Educação.
26: Flávia Moraes, do MDB de Goiás, comemora a aprovação do Estatuto do Aprendiz na Câmara dos Deputados. Ela explica que a proposta consolida as regras de aprendizagem profissional, amplia a segurança jurídica e aumenta as oportunidades para os jovens no mercado de trabalho.
1: Então, a aprendizagem, para mim, é um dos programas para a juventude que mais tem efeito junto ao jovem, porque garante a carteira assinada, o salário, a experiência de trabalho e a formação profissional. Para a empresa, representa a formação do trabalhador qualificado para trabalhar naquela especificidade da empresa e, de todas as formas, é um programa que merece todo o nosso apoio, toda a nossa dedicação.
12: Flávia Moraes ressalta também que o texto, agora em análise no Senado, prevê ampliar a contratação de aprendizes pelo poder público e por micro e pequenas empresas. De acordo com a deputada, a medida pode gerar mais de 1 milhão de novas vagas para jovens brasileiros.
5: Trabalho.
26: Charles Fernandes, do PSD da Bahia, celebra a aprovação da PEC do fim da escala 6x1. O deputado aponta que a diminuição da jornada semanal, sem redução de salário, garante melhores condições de vida à classe trabalhadora.
10: Essa PEC, ela trará dignidade, trará mais conforto, trará mais comodidade, trará mais segurança para as famílias. Haja vista que você vai ter agora a condição de estar no final de semana com seus filhos, de estar no final de semana cuidando um pouquinho mais da sua casa. Isso já avançou no mundo todo e precisa avançar aqui no nosso país.
12: Charles Fernandes afirma que a PEC do fim da escala 6x1 representa uma das votações mais importantes da atual legislatura. Ele espera que o Senado confirme o posicionamento da Câmara em nome da dignidade de milhões de cidadãos brasileiros.
5: Agricultura.
26: Ayrton Faleiro, do PT do Pará, comemora a aprovação de projeto que fortalece a política de estoque de alimentos no Brasil por meio da Companhia Nacional de Abastecimento. Ele sublinha que a proposta permite compra de até 25% acima do preço mínimo, facilitando a aquisição de produtos.
13: Nós aprovamos aqui na Câmara, agora vai para o Senado, um projeto muito importante para o que nós chamamos de regulação dos estoques de alimento no Brasil. É um projeto que veio do governo, através da CONAB, do Ministério do Desenvolvimento Agrário, e que ele, primeira correção que ele faz é permitir que a CONAB compre para os estoques reguladores um valor de 25% além do preço mínimo. Isso vai propiciar aquisição de estoque, mas também de que a venda desse estoque não seja apenas para a grande indústria.
12: Ayrton Faleiro destaca que a Conab poderá vender os alimentos estocados a cooperativas, pequenos supermercados e consumidores. Ele afirma que a medida movimenta a economia, fortalece a soberania alimentar e protege o país diante de crises climáticas e especulação de mercado.
5: Meio ambiente.
26: A Comissão de Constituição e Justiça aprovou o projeto que reconhece o soldadinho de Araripe como uma ave símbolo da Chapada do Araripe. A relatora do projeto, Lídice da Mata, do PSB da Bahia, explica que a medida fortalece diretrizes para a preservação dessa espécie.
14: Esta ave é uma ave de em torno de 15 centímetros, que só existe na região do Araripe, que é uma região do sertão do Ceará, e que hoje se encontra ameaçada de extinção. Então, acima de tudo, um projeto de defesa ambiental, de defesa de um pássaro que tem sua característica nacional e que nós devemos, portanto, preservá-lo.
12: Edice da Mata acrescenta que o projeto prevê ações de proteção ao habitat do soldadinho do Araripe, com preservação de nascentes e riachos. O texto apresenta ainda medidas de prevenção de queimadas e controle da expansão agropecuária e imobiliária na Chapada do Araripe.
5: Desenvolvimento regional.
26: A integração da Amazônia ao restante do Brasil ganha força com as obras da BR-319, segundo a avaliação do deputado Sidney Leite, do PSD do Amazonas. Para ele, a pavimentação especialmente do chamado trecho do meio, vai baratear alimentos e agilizar o escoamento de produtos da Zona Franca de Manaus.
2: Uma luta histórica, não só do povo amazonense, mas de lideranças do estado de Roraima, de Rondônia e do Acre. Afinal, nós estamos falando de uma estrada, que é o único acesso que o povo amazonense e a população de Roraima tem para ser interligado ao restante do Brasil. A BR-319 consolida a integração da Amazônia Ocidental. Mas não só isso, muda a vida das pessoas. Eu fico muito feliz em estar fazendo parte desse momento histórico, que é a garantia da pavimentação da BR-319. Fruto da luta de muitos aqui no Parlamento para que nós pudéssemos ter isso. E agora, já com as licitações, com autorização da pavimentação de determinados trechos, mas a consolidação do trecho do meio, como também da ponte do Garapaçu. Vai ter BR-319, sim.
12: Sidney Leite reforça que o IBAMA já autorizou o DENIT a construir 3 pontes de concreto nos igarapés Santo Antônio, Realidade e Fortaleza. A licença, com validade de 3 anos, vai garantir, de acordo com o congressista, mais segurança e o direito de ir e vir da população do norte do país.
26: Coronel Crisóstomo, do PL, fala sobre a importância da construção da ponte binacional entre Guajará-Mirim, em Rondônia, e Guaiará-Mirim, cidade vizinha, pelo lado boliviano. Ele afirma que a obra representa o cumprimento de um compromisso histórico entre Brasil e Bolívia e pode fortalecer a integração regional.
3: Esse acesso cria uma nova rota logística do Brasil na direção do Pacífico. O que vai acontecer? Vai fazer com que alguns estados que exportam para o mundo oriental, exemplo da China, deixem de enviar seus produtos na direção do Porto de Santos, exemplo. Agora, com a construção dessa ponte, esses estados, Mato Grosso, Mato Grosso do Sul, tal, vão criar uma rota na direção do Pacífico, passando por essa ponte binacional.
12: Coronel Crisóstomo afirma que a nova ligação internacional pode reduzir custos e o tempo de transporte de mercadorias. Ele acrescenta que a obra tem potencial para impulsionar a geração de emprego e renda em Rondônia, abrindo novas oportunidades de desenvolvimento econômico para a região.
26: Bebeto, do PP, cobra a duplicação de trecho das rodovias que ligam a Baixada Fluminense à cidade do Rio de Janeiro. Ele reclama que moradores dos municípios de Nova Iguaçu, Japeri, Queimados, Belfor Roxo e São João do Meriti perdem horas diariamente em congestionamentos.
28: Eu tenho trabalhado muito aqui na Comissão de Viação e Transporte para que a gente definha esses engarrafamentos, para que o trabalhador que trabalha na capital, na zona sul do Rio de Janeiro, ele possa ficar menos tempo nesse engarrafamento. E até as entregas, as ambulâncias, a polícia militar, a polícia civil precisa fazer um deslocamento rápido, fica retido nesses engarrafamentos constantes e que a gente tem trabalhado muito para que a gente define através da duplicação. E o que está no contrato dessa concessão da Eco-Rio Minas, esse trecho da Presidente Dutra, ali do Trevo das Margaridas até a cidade seropédica, esse trecho é o pior trecho para todo o estado do Rio de Janeiro, o trecho que mais engarrafa hoje.
12: Bebeto também avalia que o sistema de pedágio por quilômetro percorrido pode modernizar as rodovias e diminuir retenções provocadas por praças fixas de cobrança. Ele reconhece a preocupação dos moradores com a mudança, mas garante que o modelo é inovador.
5: Transportes.
26: Daniel Almeida, do PCdoB da Bahia, defende a criação do piso salarial para motoristas do transporte coletivo urbano. Para o deputado, esses profissionais desempenham um papel essencial nas cidades. A ideia, segundo ele, é garantir remuneração mais justa e valorização da categoria.
15: Nós estamos propondo que haja um piso de no mínimo R$4.000, agregado a esse piso outras vantagens que os motoristas possam ter, insalubridade e outras vantagens que as convenções coletivas possam estabelecer, mas que a uniformização desse piso no país inteiro vai dar mais equilíbrio para essa profissão, vai dar mais previsibilidade para os próprios empresários.
12: Daniel Almeida argumenta que os motoristas enfrentam jornadas desgastantes, trânsito intenso e o desafio de lidar com milhares de passageiros. Segundo ele, a medida contribui para dar mais previsibilidade nas negociações trabalhistas e na definição dos custos do transporte público nos municípios.
26: Termina agora esta edição especial do Jornal Câmara dos Deputados, produzida e apresentada pela Rádio Câmara de Brasília, em parceria com a Rádio Câmara Joinville, integrante da Rede Câmara de Rádio.
12: Eu agradeço ao Felipe Faria e a toda a equipe da Câmara de Vereadores de Joinville pelo excelente trabalho conjunto.
26: Eu que agradeço à Câmara dos Deputados por esta oportunidade tão especial. Este programa teve trabalhos técnicos de Wellington Teles e apresentação de Felipe Faria e Márcio Aquiles Sardi. Boa noite.
12: Muito boa noite. Parabéns por seu aniversário, Felipe.
26: Obrigado.
12: O Jornal Câmara dos Deputados volta amanhã. Você fica agora com o Minuto do TCU.
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0: Muito bom dia. 5 e 2, eu sou a Sol e nós estamos juntinhos nessa terça-feira, ainda madrugada, tudo escurinho, aquele ventinho gostoso. Se você não saiu de casa ainda, leva o casaco, porque o Espírito Santo é assim, né? É, tá calor, daqui a pouco faz um frio, pode chover, então você já sai de casa com a camiseta, com um casaco, com uma sombrinha, sai com tudo, porque o tempo que estiver fazendo naquele dia, você tá preparado para poder enfrentar, combinado? Assim que a gente tem que se enfrentar o tempo e também enfrentar os desafios que vêm na nossa frente, mas essa terça-feira vai ser maravilhosa, já tá sendo, só a gente acordar, né, tá respirando, é motivo da gente agradecer a Deus por tudo, pelas bênçãos. 999-86-1050,

academia, vai trabalhar, saindo de um plantão. Estamos juntos, tá? Tô na melhor companhia que é a sua. Vamos juntos? 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Bom dia.

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0: legais. Principalmente quando você tá sonhando assim, que tá num lugar que tem muita comida gostosa. Toda vez que eu sonho assim, aí eu tô naquela fila pra poder fazer meu prato. Na hora que eu chego pra fazer meu prato, eu acordo. Ai, que raiva que dá. Já aconteceu isso com você? Meu Deus do céu. Aqui, falando em coisas gostosas, em comida, Soninha de André Carlone, que tem mãos abençoadas, que faz uma torta limpadinha. Bom dia.
1: Olá, Sol, bom dia. Terçou, hein? Eu estou por cá. Prontinha para mais um dia. Aos ouvintes, aos cadeiros cativa, bom dia. José Carlos, Ana Mara, Claudinei, Robson, Leomar, bom dia. Só bom trabalho, fica com Deus e até amanhã.
0: André Carlone. Beijo, Soninha, beijo. Essa vozinha aí, ai, ai, ai, hein? Antônio, Gato Preto.
2: Ei, Sol, bom dia, diretamente Cachoeira Itapirim, Gato Preto, mandando um alô pra Xena, Boa da Minha Vida, Verindo, Pula Pula, Chibinha, Gil, Marcos Bob, Nando Júnior, Maci Pintor, Ariel de Florilena, Duda Mel, Zé Palobina, para Gigante, para Leomar, para Daniel, para Peixinho e Cantagalo, para Serginho do Posto Mola Aliança, para Turma de Una, Municipal, Cachoeira Alta, São Vicente, Gruta, Tijuca, Lambari, Urupi, Marapé. Um bom dia pro Grupo Cadeira Cativa, um bom dia pro pessoal da saúde e pra minha família Gran Vitória. E na Litoral, tô muito legal nessa terça-feira.
0: Valeu, Antônio, um beijo pra você. Beijo pra também quem tá trabalhando, tem uma galera trabalhando lá no cais de Capuaba, né? O motorista da Van David, Paulo Renato e todo mundo que tá trabalhando aí, né? No cais de Capuaba, beijo, bom trabalho, meninos, estamos juntos. Maria Marta Marquezine de Cachoeiro também, desejando uma ótima terça-feira. Brumate de Colatina, estamos juntos, hein, Brumate? Vamos já.
3: Bom dia, sozinha, bom trabalho, uma ótima, maravilhosa terça-feira. Bom dia para todo o grupo Cadeira Ativa e todos ouvindo, assim, sem ninguém, né, Sol?
0: Isso.
3: E o caso de conto hoje, Sol, tá bom? Beijo, Vanja Thaís.
0: Vanja, casos e contos hoje, 9 horas da manhã, é uma história de arrepiar que a gente tem que ficar de olho aberto, hein? Muito esperto para poder não acontecer isso com a gente. É só spoiler que eu posso dar. Genimar, bom dia.
4: Bom dia, Sol. Tô passando para desejar uma terça-feira, né, produtivo e abençoado para toda a família Litoral, para toda a família Cadeira Cativo, né? De A a Z, para não esquecer de ninguém.
0: Uhum.
4: Para Vera do Pula Pula, para Anny Lopes, Leila Mara, Soninha, a Rebeca, para Ched, né? A Rosângela, né? O Toninho, o Jumal, o Reco, o Mauri, o Estevinho, o José das Neves, o Chechel e toda essa galera aí que está na escuta.
0: E é muita gente na escuta, graças a Deus. Beijo para o Wellington e bom dia também.
5: Aô, Sol, bom dia. Bom dia a toda a família Litoral. Bora se bora, mais um dia, né?
0: É.
5: Papai do Céu nos abençoe. Mais um dia de vida, um dia de trabalho. Seja um dia abençoado, um dia maravilhoso para todos nós. Isso aí, Sol. Fica com Deus, até um bom dia. Bom dia de trabalho. Deus abençoe nós. Tchau, obrigado.

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1: Oportunidades para você nessa terça-feira, 4 de agosto. Cine de Linhares abriu 110 vagas. Operador de depósito, auxiliar de obras, pedreiro, motorista de caminhão e muito mais. Se você ficou interessado, deve procurar a agência, que ela funciona de 8 da manhã até 1 da tarde, hein? No Center Norte Conceição, fica ali na rua Florentina Vidos.

0: A noite toda, né, Leislão? Bom dia.
1: Fala só por cá mesmo, Leislão. Manda alusão pra nós aí. Ligadinho aí na litoral, a noite toda trabalhando. Vamos descansar, que a noite é a saideira. Uma ótima terça-feira abençoada pra nós. Manda um alô aí pro meu parceiro Alessandro. Estamos aqui na Vale aqui trabalhando. Valeu, abraço!
0: Valeu, Leislão. Bom trabalho pra você, pro seu colega de trabalho e daqui a pouquinho bom descanso também, né? Beijo, bom dia. Lena, bom dia.
2: Bom dia, meu raio de sol. Um bom dia aí pro grupo Cadeira Cativa, pra Soninha, pro Zé Carlos da Inglaterra, Claudineia, que tenhamos uma bela e abençoada terça-feira. Hoje eu tenho médico de novo. É. Beijo, bom trabalho, fica com Deus.
0: Ai, boa consulta pra você. É isso aí, cuidar da saúde, Lena, certíssima.
3: Bom dia, com muita paz, amor, alegria. Uma terça-feira abençoada pra todos os meus amigos ligados na litoral. Tô no litoral, tô legal. Um abraço, meu Pepe, entende? Pro meu amigo Lamaniga, minha amiga Rebeca, amigo Alessio, minha amiga Laís, todos ligados na litoral. Tô no litoral, tô legal. E vamos que vamos. Uma terça-feira abençoada para todos nós ligados na litoral. Dizer assim para não esquecer ninguém. Um abraço para todos os cadeiras cativas já ligados de norte a sul, só da litoral, sol. Uhul, é nóis.
0: Uhul, é nóis. Demi, bom dia.
4: Bom dia, ótima terça-feira, sozinha linda, que Deus Jesus Cristo sempre abençoando vocês, sua família e todos da Rádio Litoral. Tô na litoral, tô mais do que legal. Um beijo, gata. Fica com Deus, uma boa audiência na presença de Deus a cada um de vocês. Se puder tocar o Trio Parada do Telefone Mudo. Valeu, obrigado. Deus abençoe.

0: Abraço bem gostoso para Zé Carlos da Inglaterra, Beto Penitente, Elias Quartesano em Jaguaré, Rebeca Andrade, Vera do Pula Pula em Cachoeiro, Leomar de Linhares, Giovana da Alecrim, Nani Lopes, Gabriel e Chiquinha, Robson de Acaraípe, Antônio José de Souza, José Luciano de Santos Dumont Vila Velha. Pro Cláudio José em Nova Carapina 2, o Wellington Reis, Marcos Gargamel em Jardim Camburi, Maria Cristina Marriel em Mata da Serra, pro esposo Vanderlei, Tati Lenze, Márcia Mendes, Edinete Almeida, tá em Cariacica Sede, e pra você.
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0: Previsão do tempo. A terça-feira começa com possibilidade de chuva rápida durante a madrugada e amanhã no litoral nordeste do Espírito Santo por causa de umidade vinda do oceano. Ao longo do dia, a nebulosidade diminui e o sol aparece. Nas demais regiões do estado, o tempo segue estável com sol entre nuvens e sem previsão de chuva. Na Grande Vitória, a previsão é de sol entre nuvens com temperatura entre 18 e 28 graus.
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0: O Festival de Arte com Muqueca chega a Guaçuí, na região Caparaó, entre os dias 14 e 16 de agosto. Nossa, que delícia! O evento gratuito terá aulas, show,

0: Informações estão no Instagram, arroba Festival Arte com Muqueca.
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0: Uma baleia e seu filhote foram afastados de uma área de risco com redes de pesca na Praia da Barra, em Marataízes. A ação aconteceu no último sábado e foi realizada por guarda-vidas que usaram um bote inflável para conduzir os animais para longe dos equipamentos. Ninguém ficou ferido e os animais seguiram em segurança mar adentro. Ai, que bonitinho. A mamãe e seus filhotinhos foram resgatados. Ai, muito bonito, né? Lindo.
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0: mesmo, você toma café, toma aquele banho bem gostoso para você despertar, para ficar mais esperto, para poder partir para suas atividades desta terça-feira. Combinado? Ninguém dormindo aí mais do que a cama para não perder a hora, hein? Quem não perdeu a hora, ainda mais que tem que aplicar prova hoje, ela, a instrutora de trânsito, a melhor de Cachoeiro, de Itapemirim, Iris Letícia.
1: Eu que estou de trânsito hoje, como é que eu tô?
0: Como?
1: Mais que legal, já acordei botando a para descongelar, que é a minha cara de solteiro, né? Deixei a bicha aberta descongelar ali, minha filha.
0: Ontem fui.
1: E hoje eu tenho 11 alunos de prova, né? E eu creio que vai dar tudo certo para meus alunos, meus queridos alunos, viu? Um abraço para todo mundo que achou Itapemirim, minha mãe, Júlio Monteiro, amigos, familiares em geral, para não esquecer de ninguém. E na litoral tá mais que legal, sol. É muito bom acordar e falar com você. Bom dia, minha querida. Bom dia, sol.
0: Ah, bom dia. Eu que agradeço você estar aqui comigo todo dia. Muito bom, tá? Dedé Moraes também, Aracruz. Obrigada, Dedé. Sempre aqui comigo. É, quem mais? Luísa Dir, de Rio Novo do Sul, minha amiga. Um beijo. Caetano City.
2: Rádio Litoral, é terça-feira, bebê. Aproveitando da quebração pra Caio Debona do Agro, melhor fazedor de queijo da região de Ronda. É, Jim Carreiro com 3R, original, recurso de mutações na Santa Clara, Anderson Costa, Cláudio Costa, Janine, Manu, Sou Ricardo, Robin, Rafael da RC, manutenção industrial, Lã em Costa Bela, Marcelo Siqueira, Marcelo 22, Vânio Dona, Chicão da BR-101, Toninho, Malvadeza, Eder Carreiro, ele, melhor motorista de aplicativo de Vitória City, chora não, concorrência, ele é o Lucas, Jaqueline Brito, Gabriel, Evandro, a galera toda tá conectada. De Cachoeiro, Cid também é o palco do momento. Eduardo Bicudo, Cida, Gabriel, Guilherme, Dona Nica, Eloy, Evelyn, Érica, Rodrigo, Ricardo, Gabriel, e Joaquim, e vão que vão pra cima, aqui pra baixo, chegando a mão na Litoral, tá legal.
0: Caetano, já tava sem fôlego aqui, você tá parecendo narrador de futebol. Meu Deus do céu, aí, haja fôlego, um beijo.
3: Bom dia, Chuchuzinha. Bom dia, todo mundo. Silvana Dalicrim, tudo bom? Pessoal. Vambora pra cima, ganhar mais um dia de presente. Bora. Ótima terça a todos. Fiquem com Deus, se cuidem, bebam água, fui.

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litoral, eu tô legal. Muito bom dia, 6:11. Beijo e bom dia pro Valdemir de Biraçu. Ô, Valdemir, tenta gravar o áudio aí em algum outro ponto, porque tá cortando, quase não dá pra te ouvir aqui no ar, então ninguém vai te ouvir, tá bom? Quero tocar seu áudio. Tenta mudar o lugar onde você tá gravando aí, porque tá cortando e tá longe sua vozinha, tá bom? Um beijo pra você, pra todos de Biraçu, pra também de Graça Aranha, Marlene, um beijo pra você. Valdir.

0: de Vitória, de Cachimirim, um bom dia pro Toninho, vem pro Lapula, pra Shed, bom dia, terço, bora trabalhar, Dudamel.
1: É, beijo, Dudamel, beijo também pra Ricardo.
2: Bom dia, Sol, bom dia a todos os ouvintes da Litoral, mais um dia, com a graça de Deus, vamos que vamos, um abraço a todos.
1: Abraço, beijo, bora pra Colatina.
3: Bom dia, Sol, tudo bem com você? Sou eu, Rosângela Bernardoni, do bairro São Miguel em Colatina. Sol, deixa eu mandar um bom dia pra você, pro meu esposo Paulo, pra todos da cadeira cativa, todos os ouvintes. E beijo, Sol, tenha uma ótima terça-feira.
1: Obrigada, um beijo pra Fábio Araújo de Bela Aurora. Bom dia pra você.
4: Bom dia, Sol.
1: Ei, Marlene.
4: Bom dia a todos os ouvintes da cadeira ativa. A todos que ouvem o litoral. Sol, passa para mim. Gino e Geno, agita aí para oferecer para todos os ouvintes do litoral. Para você, minha linda. Beijo. Estou ligadinho na

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1: É, minha gente, ó, 6h40 e a Avenida Carioca já tá com um trânsito lento para você que tá saindo de Vila Velha para chegar à nossa capital pela terceira ponte. Então, a Avenida Carioca, nesse momento, já tem um pequeno trânsito. Trânsito também na Avenida Mestre Álvaro, antiga BR-101. O trânsito já tá um pouco lento ali próximo ao viaduto de Carapina. Mas depois que passa o viaduto de Carapina, sentido Rodovia das Paneleiras tá livre, por enquanto, graças a Deus, né? Fluxo intenso na segunda ponte, mas tá fluindo devagarzinho, tá fluindo, tá bom? Mas pode aumentar esse trânsito, tá? Então é melhor você sair cedo de casa, se não saiu, sai, pra você não chegar atrasado no seu compromisso.
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0: Litoral, eu tô legal. Muito bom dia pro Marcão de Cobilândia que tá aqui comigo. Agulhão.
1: Bom dia, sol. Passando pra dar aquele alô na terça-feira. Tá bonita. Tudo claro aqui em Viana. Opa. O sol vai aparecer. Vai ser um ótimo dia. Que seja abençoado. Gratidão demais. Com muita vitória. Melhor do que ontem. Vamos pra cima dessa terça que a meia-noite tá chegando, hein? Salve o samba. Agulhando o Marcílio. Grande abraço pro meu amigo Martim lá da Vessa, hein? Esquece não. Tamo junto.

0: tá ligadinha na Litoral, pra minha neta Mavi, pra minha neta Vitória, pra minha filha Carol de Nova Brasília e pra todo mundo que tá ligadinho lá em Nova Brasília, minha comunidade, né? E na Litoral eu tô mais que legal, partiu São Paulo, carregando pra ir pra São Paulo, só Deus.
1: Ó, vai com Deus e tô de carona junto com você, hein? Boa viagem aí.
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0: Ué, só faltou o Tarzan, porque a Chita chegou. Eu fazer uma coisa sem outra. Pra gente começando, bom dia, bom dia, bom dia. Terça daquele modelo em terça-feira para todo o Brasil, dia 4 de agosto de 2026. Começando agora mais uma edição dos 45 minutos de música sem intervalos comerciais, porque eu sou o Rodrigo Frigini, desde quando nasci. Desde lá vai fumaça, tá? Fabricação brasileira, tecnologia italiana e montagem capixaba. Só isso aqui, essa criatura de 1,21 m de bola travessão, esse ser divino esculpido, modelado pelas mãos. O criador, né? Com pedigree na fiscal e aprovado pelo Emeto. Pensa no ser diferenciado que vai buzinar no teu ouvido até o meio-dia. Detalhe, hein? Tem promoção e tem nosso Instagram. Instagram arroba Litoral FM Norte. Vai lá. Vê se tem o que te interessa lá. Eu acho que vai ter, tá? E outra, tem quase tanta certeza com 2 2 igual a 5. E outra, no zap 997-138504. Tu manda alô, beijo, abraço. Tem alguém aniversariando? Esse é o momento de comemorar. Bora, participa, manda pra cá.
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0: Aí nós tá como? Igual a Manu Batidão, daqui pra sempre, ó.

de agosto, para quem não sabe, como eu não sabia também há minutos atrás, todo dia 4 de agosto de cada ano se comemora o quê? Dia do Padre e Dia do Sacerdote. É uma data oficial no Brasil e na Igreja Católica. A celebração acontece nesse dia por causa da festa de São João Maria Vianney, o cura das padroeiro de todos os sacerdotes. A data foi instituída pelo Papa Pio XI em 1929. O dia homenageia os padres como servos intermediários entre a humanidade e a divindade. Outros pontos também do 4 de agosto. É Dia Nacional da Campanha Educativa de Combate ao Câncer. Hoje é feriado municipal em Brusque, Santa Catarina, que por sinal é um lugar lindo, e o santo dia é São João Maria Batista Vianney.

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0: nós, eu vou mandar alô. Ah, se vou. Aquele abraço para quem participou no 997-138-504. Fala, Gia Jabarini, da Lagoa do Meio. Valeu, meu queridão. Boa, boa semana na audiência. Oh, valeu, obrigado. Abração para Charles de Santos, do Souza do BNH. Jorge Caburé, do BNH. Matheus Trevisani, tá em Bom Jesus da Lapa. Tá, já voltou, Matheus. Bom dia.
1: Bom dia, amigo Rodrigo Firgini.
0: Tudo bem?
1: Rodrigo Ernesto, aqui em Monte da Lapa ainda, amigo. Oh. Amanhã, se Deus quiser, amanhã cedo, um partido volta pra casa.
0: Show, cara.
1: De férias, né? Agosto, minha férias. O sol tá brilhando já, céu limpo.
0: Aqui também, tá?
1: E a noite aqui, Monte da Lapa, Bahia, lugar lindo, né?
0: Maravilhoso aí. Realmente.
1: Eu vi você aplicativo sempre, viu? É boa essa festa.
0: Bom Jesus da Lapa. Valeu, Carol. Obrigado. Bom passeio, tá, Matheus? Obrigado pela audiência, pelo carinho de sempre. Tá lá viajando, tá curtindo a gente aqui. Isso aí, garotão. Hudson, bom retorno. Hudson, Espinacé do BNH, também Marineuza do Vila Isabel. Arthur do Interlagos. O nome do outro rima. E Léo Prati. Léo Prati. Fala de onde, Léo Prati? Fala do Interlagos. E pronto. Valeu, Matheus. Obrigado pela participação. E você participa no 997-38504. Se tiver alguém aniversariando, bora. Bora pra cá, pra gente comer, ó, quero comer. Toca essa musiquinha aqui, ó. Ó, o restante deixa com vocês. Bora de música.

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1: Eu acho que você tem que mandar aquela mensagem. 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

0: horas da manhã. Bora de comercial. Bora, bora, bora, acelera aí.
1: E vai, depois vai, do intervalo, você curte?
0: Curte quem, meu filho? Olho marrom, vai.

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0: a Marineuza do Vila Isabel e ela deu o recado. Ó, hoje estamos fazendo a vacinação antirrábica em Areal de Regência. Então, galera, você da região, da Redondeza, fica esperta, hein? Vacinação antirrábica hoje em Areal de Regência. Valeu, valeu pelo alerta aí, Marineuza do Vila Isabel. Obrigado pela informação, tá bom?
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0: E aí, atenção, atenção, atenção. O Instituto Federal do Espírito Santo, famoso IFES, abriu inscrições para 4.443 vagas em cursos técnicos de graça em 23 campos de instituição espalhados pelo Espírito Santo. É todo estado, né? Então tem vaga, terá vaga. Os aprovados vão começar a estudar no primeiro semestre de 2027. Os interessados podem se inscrever apenas pelo site. Vai lá, bota aí no Google aí, IFES, lá você vai encontrar. Vagas 2027, tal. Vai lá, os interessados, boa sorte, sucesso pra nós.
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0: 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Ana Castela, eu que não te esqueci. Que bom, né? Que não esqueceu.

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1: Ai, que música que mexeu com meu coração. 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

0: Agora. Ah, que bom, agora vamos dar um lhô. Mandar um lhô para quem participou no 997-38504. Fala, meu amigo Miquês Rocha, esse é a pasta dos antigos. Obrigado pela audiência, pelo carinho, meu queridão. Bom trabalho pra ti aí. Silvana Doju, Paranã, aqui pertinho, tem mais quem tá por cá. Luciano Pedrotti, acho que é. Natália Marques do Aviso, Adriana do Interlagos e Daiana Sirtoli do bairro Santa Cruz.
1: Fica aí, depois do intervalo tem... João Gomes.

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2: Nananana, voltei. O que temos por aqui? Deixa eu ver. Lá, lá, lá, mimi, coração, que mesmo. Ah, tá, gente. 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

bora, bora. Fala de promoção, ignora ninguém não, rapaz. Que é, mas é batata. Só batata não, mas é nós na frita, meu rio. 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

0: quê? Fala pra mim, vai.
1: Como é que canta? Na litoral, eu tô legal. Gente, o músico Esdras de Souza, quem é esse camarote? Conhecido aí por seu trabalho como saxofonista e por ser marido da cantora. Ah, da Gretchen, cara, do Piripiri. É, tá, agora sei. Sei quem é. Não sei quem é Gretchen, mas vamos lá. Ele chamou atenção nas redes sociais ao revelar uma mudança radical em sua aparência. Bom, em uma publicação no seu Instagram, ele compartilhou uma montagem comparando o físico de antes e depois das transformações pelas quais passou nos últimos meses. A nova fase do artista, do músico, rapidamente repercutiu entre os seguidores, que destacaram a boa forma conquistada e encheram a publicação de mensagens elogiando. Tem a foto do camarada aí? Tem?
2: Deixa eu ver o camarada aí. Deixa eu ver aqui.
1: Ele só conseguiu mudar o corpo, né? O rosto não mudou, não, é o mesmo, né?
2: Tá num padrão meio shopping, mas como é moda hoje, não dá pra passar.
1: Rapaz, do que se assim tá melhor, antes o negócio tá pega, tava bruta antes, hein, rapaz? Se melhorou, tá assim? Só botar a foto, vou mostrar a foto antiga, não precisa não.
0: Mas só a base aqui, viu?

0: Fica aí, daqui a pouco mais músicas.
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2: Oi, oi, oi, oi. Voltei.
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0: E aí, bora lá?
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0: Se ele não fala, eu nem descobri que começa agora uma outra edição dos 45 minutos só de música sem intervalos. Começar é só frisando o zap, que é o 997-138-504. Tá rolando. É isso aí, 997-138-504. Tá rolando promoção na programação. Tem o Instagram, arroba Litoral FM Norte. Parece que quem esqueceu, o Rodrigo Frigini aqui até o meio-dia na sua companhia. Bora de música.
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0: Gente, olha.

0: deixando com coragem.
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1: 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Quinta série chegou. Quinta série tá aqui. 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Na Litoral, tá legal, pai.

0: ela tá? Onde que ela tá? Não sei.
1: Ela mora onde? Mato Grosso?
0: Abraço para quem participou no 9973. É isso mesmo, 9973-8504. Esse dia eu falei meu zap, rapaz. Chegou a mensagem. Tá lá. Eu enviei a mensagem, eu falei sem querer meu WhatsApp, que confundi, velho. Que começa, tem um 7 na frente também. Daqui a pouco chegou meu WhatsApp. Mini preço, não sei o que. Eu falei, uai. Pessoal mandando mensagem, meu WhatsApp. Mas não, aqui é o 9973-8504. Não mudou, foi o locutor que tinha confundido. Abraço para Luciane Sena do bairro Planalto também. David Sena do bairro Planalto, será que são parentes, hein? Ediana Soares do Córrego Farias, mas quem tá por aqui? Marcos Campi do Interlagos. Gigi Pereira, oi, Gigi, do Nova Esperança, show de buela. Obrigado pela participação, pelo carinho também. Viviane do bairro Shell, Viviane. Abração pra sua mensagem aqui, mas apagou. Abraço também para... Oi, Maria da Penha do bairro São José. Obrigado pelo carinho, minha querida. Bora de informação.
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0: Pois então, essa aqui é a minha braba, tá? Um homem de 35 anos foi preso na segunda-feira, dia 3, ou seja, ontem, em Rio Paranal, aqui no norte do Espírito Santo. Ele é suspeito de estupro de vulnerável contra duas sobrinhas de 8 e 12 anos. Esse pode, né, velho? Segundo a Polícia Civil, havia um mandado de prisão em aberto contra o investigado, que se apresentou à polícia acompanhado de um advogado. Eita.
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0: na Litoral, tá legal? 9h34, anotou aí, vai. Pronto.
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0: jogo.
1: É verdade, meu filho, é verdade.
2: Você joga a mão e faz barulho, vai.
1: Eu joguei a mão, fiz barulho, pronto. Fechando aqui mais edição dos 45 minutos de música. Retorna às 11 horas da manhã. Lembrando que após as 10 tem 60 minutos só de música sem intervalos. Mas é tanta música até pra tocar em prêmio que dá pra sortear também, tá? Deixa eu mandar um alô aqui, minha amiga. Meu amigo, perdão, amiga não, perdão. Carlos Alberto do bairro Shell. Valeu, meu queridão. Gente, bora de começar. Eu volto rapidinho. Foge não, hein? Vamos aí.
3: E depois do

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0: Cadê a espululuca do vô? Como que ensinou? Como fala com os ouvintes? Pronto! Oi, com a rádio mais ouvida, não erra não, hein? Pronto, acertou. Porque se errar, se você errar, dá RH pra todo mundo aqui. Bom dia, eu tô legal, gente, porque na pausa da programação musical, comerciais, recado da Cipolate, na sequência tem 60 minutos, só de música, sem intervalos comerciais, aguenta aí, não foge não que eu vou atrás de você.
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2: Oh, oh, tererê, tererê. Se eu falar, você vai ouvir, óbvio, né? 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
2: Ô, nós aqui outra vez. Vai mesmo.
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2: Ó, começando agora mais uma edição 60 minutos só de música sem intervalos comerciais. Só frisando o zap 997138504. Quer mandar alô? Quer mandar beijo? Quer mandar abraço? Tem alguém aniversariando? Vem pra cá, bora comemorar junto. Tem o Instagram, @litoralfmnorte. Ok, gente, 4 de agosto de 2026 no ar. Mais uma edição dos 60 minutos de música por cá. Sou eu, Rodrigo Frechini, desde quando nasci? A fabricação brasileira, tecnologia italiana e montagem. Capixaba. Só essa criatura aqui de 1,91m de porta travessa, esse ser esculpido, modelado pelas mãos divinas do criador, um barro branco estrelado de terras europeias, direto da Toscana italiana, aqui na programação da Litoral 96,9, até o meio-dia buzinando teu ouvido. E outra, com nota fiscal pedigree aprovado pelo Inmetro, hein?
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2: Vai.
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0: Tô legal. Gente, uma curiosidade, esse dia 4 de agosto, só que agora sobre o Espírito Santo. Hoje, dia 4, o que comemora hoje no Espírito Santo? Bom, em dia 4 de agosto de 1763, tudo coisa recente. Em 1763, no dia 4 de agosto, o capitão Mor da Capitania do Espírito Santo, Anastácio Joaquim Moita Furtado, escreveu uma carta direto para o rei Dom José I de Portugal, ora pois, pois. Sabe pra quê? Pra poder falar dos problemas que ele estava enfrentando a guarnição das fortalezas da capitania. Ou seja, há mais de 260 anos, num 4 de agosto, o Espírito Santo já estava dando dor de cabeça para os governantes por causa da defesa do litoral. O que acontece? As fortalezas da época eram essenciais porque o Espírito Santo era considerado uma barreira verde para proteger o ouro que vinha de Minas Gerais. O ouro de Minas Gerais. Uai, senhor.
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0: Pô, até era forte mesmo, olha. Ah. Desde aqui a época, zói. Tem a verdade queijo aí, ó. Olhar em Minas Gerais.

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0: Mas a comanda, fecha a conta e dá pro chefe pagar. Fechando aqui mais uma edição de 60 minutos de música que retorna às 4 horas com o Wiley Thiago Zanucci. Mas calma, você gosta de música na sequência, sem comerciais? Logo após as 11, daqui a pouquinho, depois de comerciais, daqui a 5 minutinhos, tem uma edição dos 45 minutos só de música. Não são 60, mas são 45 agora. Pera aí, deixa eu mandar um recado pra vocês aqui, ó. Uou! Litoral, eu tô legal. Gente, agora eu quero falar diretamente com você. 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
0: E aí, começando agora mais uma edição dos 45 minutos de música sem intervalos comerciais. Bimbi, 11 em ponta. Bora participar. 997138504. E também o Instagram, @ Litoral FM Norte. Já tem alô pra vocês. Vou falar de promoções também. Ok, por cá, Rodrigo Frigini, fabricação brasileira, tecnologia italiana e montagem capixaba. Esse ser aqui, ó, é nóis. Nice. Batata não, mas é nóis nice na frita.
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0: 997-13-8504. Renato Moraes do Shell. Fala, meu queridão. Fala, Renato. Então, abraço também para Erenilda do Centro. Bom dia. Ótima terça-feira pra ti também, minha querida. Obrigado pelo carinho. Daniela Lopes do bairro Planalto. Obrigado pela audiência. Aí, também Vanderlei Dias Soares do bairro Vila Maria. Edmilson Santos do bairro São José. Todo mundo de boa curtindo a programação aqui da Litoral. Bora de informação.
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0: Vamos ver o que temos por cá. Tá. Gente, os candidatos que participaram do concurso público do Ministério Público do Espírito Santo já podem consultar os gabaritos extraoficiais das provas objetivas aplicadas no último domingo, dia 2, ou seja, anteontem. O certame ofereceu 60 vagas para o quadro de servidores e recebeu 25.587 inscrições. Os gabaritos foram disponibilizados pela Fundação Getúlio Vargas, banca organizadora do concurso. Que você pode também botar SGV, tá bom? E podem ser acessados no site oficial da instituição. Lá você vai no site da Fundação Getúlio Vargas ou FGV, dá certo também. Vai lá e acessa o gabarito lá pra saber lá o que rolou pra você lá. Caso você tenha feito a inscrição, ok? E é, papai, saiu errado assim, mas valeu os aplausos.
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0: Olha, se eu fosse você, eu voltava pra casa. Com esse pedido que ele fez carinhoso, até o almoço ele faz hoje. Bom, fechando aqui mais uma edição dos 45 minutos de música, intervalos comerciais. Gente, pausa comerciais, eu volto já, peraí.
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Cadê aquela canção? Na Litoral, tá legal, gente. Obrigado pela companhia, pela participação, pelo carinho, audiência e paciência. Eu, Rodrigo Frigini, vou nessa. A gente se fala amanhã às 7 da manhã aqui na programação do Litoral. Lembrando que às 14 horas tem ele, Thiago Zanucci, aqui na programação. E hoje, hoje é terça-feira, geração Litoral quarta-feira, mas importa. É, às 2 horas da tarde, Thiago Zanucci aqui na programação local. Ok com você? Lembra? 997-38504. Você concorre a prêmios, a homenagem aniversariante, enfim. E tem o Instagram, @LitoralFM Norte. Beleza? Tchau, até amanhã. Fique com Deus, tô indo. Foi.

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0: Meu amigo Antônio de Alto Laje, fala comigo!
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0: Cadê o Antônio de Alto Laje? Acorda, Antônio!
2: Boa tarde,
0: Antônio de Alto Laje!
2: Um abraço pra vocês, Antônio de Alto Laje, o gato dando charmoso e cheiroso.
0: Esse mesmo.
2: Olha o almoço aí, uma saladinha, cebola, alface,
0: tá
2: tomate.
0: Bom. É uma almoção
2: hoje.
0: E aqui
2: um arroz com feijão e um pé de porco com orelha.
0: Não
2: de porco
0: pode
2: cozido.
0: Faltar, vai dar sustância.
2: Bora. Um abraço pra vocês, que Deus abençoe nossa tarde, nossa semana.
0: Aham.
2: Bora que bora.
0: Aham.
2: Cuidando da saúde devagarzinho pra...
0: Isso aí.
2: Logo, logo volta a luta.
0: Com esse orelhão de porco aqui, você vai
2: cuidar
0: bem, né?
2: Pra todos os ouvintes. Pra Everaldo do Ceará, pra Praxé, pra Gato Preto, pra Léo Marinhari, pro...
0: E pra quem?
2: O Gemedão de Linhares. O Trevezão de Linhares.
0: Ele vai mandar um gemidão pra você no WhatsApp hoje aí, hein? Ele vai, vou falar com ele aqui, pra depois mandar pra você no WhatsApp um gemidão, só pra você aí, Antônio. Gemedão de Linhares. Aí o Antônio de Alto Laje mandou uma foto do almoço dele, e aí você fala assim, não, ele mandou lá que tem uma orelha de porco no feijão, mas não é uma orelhinha de porco, ele pegou a orelha inteira. Normalmente a gente fatia a orelha de porco assim pra colocar no feijão, não, ele deixou a orelha

0: Continental. Luiz Corujão, meu parceiro, que dia que é hoje, Luiz?
1: 4 de agosto, terça-feira, com lei.
0: Com lei?
1: Bom dia, Bruninho.
0: Hoje
1: bom
0: tem?
1: Bom dia, meus amigos.

E o seguinte, quer mandar mensagem lá no Instagram pra mim? Manda aí que eu vou responder todo mundo. @obruninhoandrade. Segue lá também, molecote. Manda aí, @obruninhoandrade lá no Instagram. Tá faltando só 20 pessoas pra eu chegar nos 40 mil seguidores. Será que eu chego ainda hoje? Segue lá, @obruninhoandrade. Natanzinho! Oh!

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0: Cris, boa tarde.
1: Boa tarde, molecote. Oi. Carreira solo, né? Mas oi, você não está só. Estou aqui ligadinha te ouvindo. Beijo, tá, molecote. Cris de Vila Graúna.
0: Beijo, Cris. Beijo pra Letícia Machado também. Oi, Bruninho, boa tarde. Manda um abraço pro meu marido. Hoje ele tá fazendo aniversário. O nome dele é Bruno. É meu chato. Não. Não. Para tudo, gente.
2: Para tudo.
0: O nome dela é Letícia. E ela é casada com o Bruno.
3: É?
0: Ô, molecote. Que isso,
3: que
0: Letícia?
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0: não é Bruninho. Meu nome é Bruno. É, lá na minha identidade tá escrito Bruno lá. E minha esposa, você sabe, Letícia.
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0: Coincidência da vida. Beijo, Letícia, pra você e pro seu maridão Bruno. Parabéns. Feliz aniversário pra ele aí. Só não falou de onde que é, né? Falou não. Falou se for da Serra, você tá doido. Ô, Michele Nunes, lá de Cidade Continental. Tá ouvindo, tá na área. Minha amiga Manja do Ataíde, oi, minha amiga.
2: Boa tarde, moleque.
0: Oi.
2: Bom trabalho, uma ótima terça-feira.
0: Tá ótimo, um beijo, Manja. Também a Rebeca Andrade de Colatina. Oi.

0: garra. Tá, de vez em quando agarra, né? De vez em quando agarra os áudios. Ô, Jussara, Jussara da Ilha de Santa Maria, em Vitória, beijo. Michael Rangel de Paú. Getúlio Cunha, lá do Santos Dumont. Também André de Novo Horizonte, Cariacica. Beijo, Andréia. Eu mandei, vou mandar beijo pro pessoal que começou a me seguir também no Instagram e mandou mensagem aqui. O Regis falou: fala, Bruninho, molecote, sou seu fã. Pô, Regis, obrigado, velho. Não mereço tanto, não. Pra Anjinha Santana, Bruninho, ó, coloca uma música aí, MC Jacaré, fura olho. Fura olho do MC Jacaré, será que é uma indireta pra alguém? Som de Castelo, Espírito Santo, bairro Santa Bárbara, Stephanie, Anjinha Stephanie Santana. A Cíntia Pitanga começou a me seguir aqui também. Eu falei que faltavam 20 pessoas pra me seguir, pra eu chegar nos 40 mil. Ela falou, agora faltam 19. Tá quase chegando. Um beijo, obrigado, minha amiga. Segue lá, molecote. Faltam algumas pessoas apenas pra eu chegar nos 40 mil. Será que eu consigo bater hoje ainda? Eu tô sem moral nenhuma, né? Faltando só 9 pessoas. 39.991 pessoas estão me seguindo nesse exato momento. O Bruninho tá sem moral. Vamos pro intervalo? Rapidez! E você continua fechadão com o Bruninho, mandando mensagem no WhatsApp 999-86-1050. Daqui a pouco eu tô de volta com mais música!
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vou mandar abraço pro povo. Coloca a vinheta aí. Rafael Santos em Planalto Vila Velha, também pro Ronaldo Ora, o Carioca, lá do aqui da Banho Cachoeira de Itapemirim, também Márcio Corrêa de Coqueiral de Itaparica, Lorena Rodrigues do Aribiri, tudo bem aí, tá lá esperando o ingresso dela, boa sorte.

0: Erika Soares, lá de Vista da Penha, em Vila Velha. Cris Casita, do bairro da Penha, um beijo. Maristela, de Rio Marinho, Cariacica. Pamela Coelho, de Jardim Camburi, beijo. Franklin Carelli, lá da Praia do Morro, em Guarapari, também tá ouvindo o Bruninho. A Bruna Silva, de Santos Dumont, um beijo.
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0: Adoro, molecote. Cadê a Lidiane Scarpati? Oi, Lid!
2: Bruninho, vou aí te ver. Ai, tchau.
0: Tainá.
2: Tainá tá passando lá no Toledão.
0: Tainá, que delícia. Você vai vir aqui ver o molecote, Tainá. Tô te esperando. Vem mesmo. Ô, Zé Bonitinho também tá ouvindo. Valeu, Zé Bonitinho. Tá lá no salão. A Stephanie. A Stephanie é de Castelo, lá do bairro Santa Bárbara. Beijo, Stephanie.
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0: Direto. Bom dia pra... Boa tarde, né? Pra Rosângela Bernardoni. Oi, Rosângela.
3: Ei, Bruninho. Oi. Boa tarde. Tudo bem com você? Que sou delícia. Eu, Rosângela Bernardoni, do bairro São Miguel, em Colatina. Bruninho, eu quero mandar uma boa tarde pra você.
0: Obrigado.
3: Pro meu esposo Paulo, pra todos da cadeira cativa, pros meus filhos Patrick, Pablo e Parley.
0: Mandado.
3: Pra todos os ouvintes. E beijos, Bruninho. Tenha uma ótima tarde.
0: Beijo, minha amiga. Deixa eu mandar um beijo também pra Michele Nunes, lá de Cidade Continental. Bruninho, já tô te seguindo, hein? Batemos os 40. Batemos, menina! Você tá doido! Manda beijo aqui pro povo. Ah, Júnior Meneguzzi! Chegou aqui já pra nossa comunidade. Mas quem? Mi Linda Conceição. Leidiane Batista Rosa. Leidiane, beijo. A Edilene Campos também. Chegou já junto aqui.
1: Meu
0: beijo, Edilene. Leandra. Leandra Repilica. Filhota da Livinha Ribeiro. Ah, filha da Lívia, que corre comigo lá. Deixa eu ver. Beijo pra você, Leandra. A Shirlene Mendes. Beijo, Shirlene. Também chegou por aqui. Equaliza Som. Galera aí do som, boa, valeu. O Cleonir Schmidt mandou mensagem também pra mim. Luiz Cláudio Aguiar Duarte. Gente, é muita gente por aqui. Ateliê Nega, Ateliê Nega Doce, beijo. A Kelly Lima. Essa aqui, lá do sul do estado, Silvânia Viana. Um beijo, Silvânia. A Natália também, Natália CSLI. Não sei o sobrenome dela, mas também chegou por aqui. A Natália Alves. Beijo, Natália Alves. Que vascaína, Natália Alves. Aí eu dou moral, dou valor demais. Obrigado aí todo mundo que deu aquela moral aí. Chegamos nos 40 mil. Ai, que delícia, molecote. Mudou alguma coisa pra vida do Bruninho? Claro que não. Mas o número redondo é mais bonito que um número quebrado, né? Tava com 39.900, agora com 40 mil. Eu queria os 40 mil em dinheiro. Eu queria. Queria poder sortear 40 mil para as pessoas também. Seria melhor ainda, né?
4: Essa eu gosto.

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0: Que honra, que honra.
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0: 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Ah. Fala, essa empresa Litoral realmente é uma avó, né? Você tá doido?
1: Você tá doido, essa rádio aqui é uma mãe. Valeu, Gabriel, gente boa. Gil Schwarzenegger também tá me ouvindo. Valeu, Gil. Ô, Niano. Bruninho, manda um abraço pra Paulinho da Dona Neia. Aqui é o Baianinho de Barra Seca. É o Paulinho da Dona Neia. Pessoal lá de Barra Seca. Valeu, Baianinho. Berê, lá do Nossa Senhora da Penha, tá me ouvindo também. Fala, Berê, Berê.
2: Boa tarde, Bruninho, molecote. Eita, lelê. Sou bebê.
1: Sou bebê. Eita, lelê. Berê. Taici, lá de Morada de Laranjeiras. Também tem a Maria, Maria de Luz. Ô, oh, Maria!
3: Bruno, meu amor.
1: Ô, oh, meu bebê.
3: Molecote, lindo. Manda uma música pra mim. Lourdes de Macilha de Noronha. Ofereci pros meus filhos. Beijo, Diego.
1: Tá bom.
3: Eu ouvi a música com a Paula Fernandes.
1: Tá bom.
3: Beijo.
1: Um beijo, Lourdes de Macilha de Noronha. Eu adoro quando vocês mandam áudio pra mim. Chama no contatinho 999-86-1050.

0: isso? Telefone sem fio. 1h44, vamos pro intervalo e daqui a pouquinho tem mais.
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tarde de quem você, Henrique e Juliano. 2:30 aqui na tarde show da sua Litoral. Ó, daqui a pouquinho a gente vai trazer pra você aqui o hashtag Se Liga Litoral.

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1: E olha, gente, empresas têm que se adaptar às novas regras da nota fiscal, hein? A maior parte das empresas brasileiras terá de começar a emitir, a partir desta terça-feira, notas fiscais com novos campos do Imposto sobre Bens e Serviços e da CBS, Contribuição sobre Bens e Serviços, marcando mais uma etapa da implantação da reforma tributária. A mudança alcança documentos fiscais utilizados por segmentos como comércio, indústria, atacado, varejo e transportadores de cargas e outros setores. O cronograma será implantado de forma escalonada. Em 1º de outubro, entram em nova etapa os prestadores de serviços sujeitos ao ISS, com a adoção da nota fiscal de serviço eletrônico padrão. Já o setor imobiliário terá prazo maior para adoção ao novo sistema.
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1: E a Ecovias Capixaba liberou neste sábado um novo trecho de pista duplicada na BR-101. Ao todo, são mais de 5 mil quilômetros de via ampliada entre Anchieta, sul do Espírito Santo. O novo segmento localiza-se entre os quilômetros 357 de acesso a Alfredo Chaves e quilômetro 362. Amplia a extensão contínua da pista dupla entre Vitória e o trecho sul da rodovia. Com a liberação, o novo trecho se conecta a outros 2 quilômetros já duplicados, entre os quilômetros 363 e 365. Até o final de agosto, a previsão é de que outros 4,5 quilômetros de duplicação sejam liberados. A intervenção faz parte do pacote de obras de duplicação da BR-101 entre Anchieta e Enconha, região sul do Espírito Santo.
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1: E olha, gente, um estudo aponta que os brasileiros nunca viveram tanto, mas também nunca passaram tantos anos doentes. Estudos publicados na revista científica The Lancet mostra que, em média, a população brasileira passa 12 anos e meio da vida com alguma doença ou limitação. A presidente da Sociedade Brasileira de Geriatria do Estado do Espírito Santo, Fernanda Esperandio, afirmou que no Brasil doenças cardiovasculares e neurodegenerativas, condições metabólicas e transtornos mentais estão entre os principais problemas que podem comprometer a capacidade funcional dos idosos. É importante lembrar que, em idosos, o comprometimento da qualidade de vida muitas vezes não decorre de uma doença isolada, mas de multimorbidade, a combinação de várias doenças crônicas e de sequência sobre a mobilidade, cognição, autonomia e independência. Então tá aí, né? 2:41, hashtag Se Liga Litoral de volta logo mais às 16 com informações do portal A Gazeta.
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5: É isso aí, é daqui a pouquinho, viu, aqui na sua Litoral. Pra você que tá ligado com a gente, 2h44, bora de mais festa, Litoral.
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0: nega.
1: Na Litoral Eu Tô Legal, tá aí pra você, fechando aqui o nosso Festa Litoral, som de Marvila, Nike Shortinho, Casais Trocados, Rafa Torres, Ele ou Eu, som do Léo Santana com Pablo da Rocha, e também teve a Moda Antiga, som do Breno Ferreira, Léo Foguete e Alexandre Pires. É o seguinte, hein? 2h56, o intervalo rápido, eu volto já já, tá bom? A gente vai lá pro Oriundi. Aliás, deixa eu mandar um alô antes, né? Antes, deixa eu mandar um salve, um abraço pra galera que tá ligada aqui na Litoral, antes da gente chamar aqui o intervalo. Abraço aqui pra galera da Criarte Comunicação. A turma tá toda ligada aí na Litoral.

Camp, ligado no Interlagos. O Duvaldo Aviso, desejando aquele boa tarde. Ligadão curtida litoral. É, tá com a gente também a Sandra, de Bebedouro. Boa tarde, Thiago. Quero participar das promoções. Ô, Sandra, manda senha aí, tá bom? Senha, seu nome completo, seu bairro, pra gente validar você na promoção, beleza? A Elma...

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2: Maravilha, tá aí pra você ligado, ligada, né, gente? Agora são 3:02, vem com a gente, bora curtir os 45 minutos de música direto aqui da sua Litoral. Solta o som e vem com a gente, assim, ó.
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2: Melody virou Love com Mari Fernandes. Melody.

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2: Muito bem, estamos de volta pra você ligado, curtindo aqui a Litoral nessa tardinha de Bem com a Vida, 3h20. Credo, que delícia, sou de Pedro, Paulo e Alex por aqui também, forma de louco, Zé Neto e Cristiano, sutilmente, jeito moleque, isso aqui é um sucesso do Skank, né? E ficou legal nessa levada de pagode, rapaz. Ignora Felipe Rodrigo, saudade inconveniente, foi o som do Menos é Mais com Pablo da Rocha, virou Love Melody, foi ela que abriu aqui, né? Com participação da Mari Fernandes, rapaz, a menina, né? Todo mundo desdenhava ela. Virou um fenômeno da música pop, tá aí, ó, MC Melody, agora é Melody, né? Cantando no pop, que cresça muito. Represente o Brasil aí com grandes nomes da música. E é isso aí, 3h20 pra você que tá ligado, curtindo aqui a Litoral. E daqui a pouquinho tem o nosso Bora Pagodear, o melhor do samba, o melhor do pagode. Em uma sequência aqui de 10 minutos de samba e pagode pra você, às 3h50, beleza? 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Show de bola, vem com a gente!
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Litoral, eu tô legal. Tá aí pra você curtir os 45 minutos de música direta aqui na sua Litoral. Tem um passarinho no final dessa música, eu. Que coisa, hein? Bom, 3 horas mais 36 minutos. Hoje não, Israel e Rodolfo, sogrão do ano, som do Glauco. Eu só quero você. Sou da Ana Castela com Zé Felipe. Simplesmente acontece, Pericão com Ana Castela. Pena que você já namora Marcos e Belucci aqui com a gente. Bom, é isso aí. 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E tem o kit ouvinte da Litoral, você manda ouvinte Litoral, concorre um squeeze. 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Bora de música, solta o som e já já tem Bora Pagodear na sequência.

0: Sérgio Natanzinho Lima. Azivaz, Harry Style por aqui também. Ele Não Merece Você, Amor de Fim de Noite, João Gomes. Hoje Não, Israel e Rodolfo, 3h43 pra você ligado, curtindo aqui a Litoral. Fazer o seguinte, vou chamar o intervalo e volto já com o nosso Bora Pagodear na sequência. Tá ok? Sai daí não.
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4: É isso aí, estamos de volta para você ligado na Litoral, 3 horas mais 46 minutos. Tá chegando o melhor do pagode aqui pra gente, no nosso Bora Pagodear. Então solta o som e vem com a gente.
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0: Thiago Soares, Bruno Thiago,
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2: Opa, tá aí, ó, de volta amanhã na nossa programação, sempre às 3h50, rola aqui o melhor do pagodinho, aqui no nosso Bora Pagodear, tarde gostosa de bem com a vida. Olha só, tá chegando 60 minutos de música direto aqui no seu rádio, pra você que tá curtindo a Litoral, hein? 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

0: 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Então, é o seguinte, eu vou pro intervalo rapidinho, volto já trazendo 60 minutos de música direto aqui no seu rádio, viu? É uma hora, sem intervalo pra você na Litoral, fechou? Fica aqui com a gente então, eu volto já.
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2: Maravilha, já de volta pra você ligado, curtindo a Litoral, 4 horas em ponto. Começando agora 60 minutos de música diretaço aqui, ó, na tarde da sua Litoral. E na sequência tem também informação, mais uma edição do nosso hashtag Se Liga Litoral, edição desta terça-feira, 4 de agosto de 2026. Enquanto a gente curte sucessos, manda a senha aqui pra mim, fecha com a Litoral, que tem promoções valendo pra você, beleza?
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2: Admita, Matheus e Cauã com a Lauana Prado.

0: azeite.
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3: Na Litoral eu tô legal. 4 horas mais 18 minutos pra você ligado, curtindo a gente. Tá aí, ó. Displicente Wesley Salvador Correia Vaqueiro, tá na pega aqui, né? Curtimos aqui Pensamentos Intrusivos, Thiaguinho, Direitos Iguais, Simone Mendes, Beijei a Cura, Diego e Vitor Hugo. E é isso aí, bom, daqui a pouquinho tem informação em mais uma edição do nosso hashtag Se Liga Litoral. Gente, eu tô vendo aqui, tava passando o olho aqui no Instagram, né? Vendo as candidaturas, pessoas que vão se candidatar, concorrer a uma vaga. Não vou dar nomes aqui, né? Mas assim, tem cada gente engraçada, né? É o direito de todos, né? Todo mundo tem esse direito aí de ter o seu papel de cidadão, disputar um cargo público, mas assim, tem gente, né, que você vê que tá ali, né, fazendo graça mesmo na situação. Bom, pra você que tá ligado, curtindo a Litoral, é o seguinte, tá na hora de mandar

0: Dando boa tarde pra gente, né? Pedindo Igor Ferrari, Viviane do Shell também, curtindo a Litoral. Valeu, Viviane, obrigado pelo carinho. Jaciele do Aviso, tá com a gente também. A Sabrina Couto do Interlagos. A Patrícia Souza, também do Interlagos, tá curtindo a gente. Valeu, Jorge Camorê do BNH. Boa tarde, Thiago Camorê por aqui. Manda aquele alô, falou Camorê, tamo junto, meu garoto. Vanderlei do Vila Maria, fechadão com a Litoral. E é isso aí. 4h20, já já informação pinta por aqui. É mais uma edição do nosso hashtag Se Liga Litoral. Informação de ponta pra você ficar bem informado. Beleza pura?
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0: Displicente, safadão com raiva aqui.
3: Isso aqui tem que ter sentimento.

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2: Você ligado na Litoral Champagne, menos é mais. Por aqui também Rap da Lealdade, Felipe Rett, Eu Me Apaixonei, Vitinho, Imperador, Displicente, Polson de Sapadão com Rei Vaqueiro, 4:32. Pra você que tá ligado, curtindo a gente, bora de informação, é hora de saber o que acontece no hashtag Se Liga Litoral. Vem com a gente.
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2: E olha, gente, a polícia do Distrito Federal deflagrou uma operação contra um grupo suspeito de disseminar discursos de ódio contra mulheres e conteúdo extremista nas redes sociais. Mandados de busca e apreensão foram cumpridos nesta terça-feira. As investigações apontam que os envolvidos usavam plataformas digitais para incentivar violência, radicalização.

0: e crimes de intolerância. E segundo a polícia, o material era compartilhado em comunidades fechadas da internet. A ação busca identificar todos os integrantes e interromper a ação dos grupos. Equipamentos eletrônicos foram apreendidos para perícia e pela polícia legislativa. A operação segue em andamento e as investigações continuam. E segundo desdobramentos, policiais civis fazem nesta terça-feira uma operação contra suspeitos de participação em grupos das redes sociais e suspeitos de discutir atentados à bomba durante os debates eleitorais do segundo turno das eleições desse ano. Os suspeitos têm entre 19 e 31 anos, segundo as investigações que estão em andamento. Um dos investigados é seminarista vinculado a um mosteiro em Pernambuco. Segundo as investigações, ele participava ativamente de discussões sobre a estruturação nacional de uma rede extremista. Agentes fizeram buscas no alojamento usando tecnologia. Nesta terça-feira, estão sendo cumpridos 8 mandados de busca e apreensão em 5 estados: Santa Catarina, Paraná, São Paulo, Pernambuco e também Rio Grande do Sul, em desfavor dos suspeitos do envolvimento nesse grupo terrorista. E olha, a Receita Federal paga no fim de agosto o quarto e último lote regular de restituição do Imposto de Renda 2026. O pagamento será destinado a quem declarou imposto em atraso ou conseguiu sair da malha fina em até o dia 10 de agosto. A consulta para saber se o contribuinte foi contemplado deve ser liberada no dia 24 de agosto. Os valores serão depositados em contas bancárias ou via Pix quando a chave for o CPF. O dinheiro será corrigido pela taxa Selic conforme as regras da Receita Federal.
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0: E olha, gente, os Estados Unidos anunciaram a criação de uma nova força-tarefa para reforçar o combate ao narcotráfico no hemisfério ocidental e anuncia treinamento militar no Brasil. A iniciativa faz parte da ampliação da Operação Lanças do Sul, lançada no ano passado. O Brasil está entre os países da nova estratégia de cooperação de segurança. O Comando do Sul dos Estados Unidos também confirmou exercícios militares em outros 17 países. As manobras, chamadas de Paramax 26, serão realizadas na região do Canal do Panamá. Segundo os norte-americanos, a ação busca fortalecer a integração entre as forças militares da região. O hashtag Se Liga Litoral de volta logo mais com informações do portal A Gazeta.
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0: assim. Na Litoral eu tô legal, tá aí no 60 minutos de música.
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0: Fechadão com amor, esse é o som do Mumuzinho aqui na sua Litoral. Cadeira cativa, Zé Neto e Cristiano. Hipnotizado.

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0: de volta na sua mão, viu? 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Agora 4h48, bora lá, sequência chave de ouro aqui dos 60 minutos.
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2: Tá aí pra você o som do Léo Foguete, Última Noite, fechando então 60 minutos de música direto aqui na tardinha da sua Litoral. Bora ver, dá uma repaginada aqui, passou por aqui também Seja Ex, som de Henrique e Juliano, Boa Noite, Sorriso Maroto, e é isso aí. Bom, gente, 3 minutos faltando para 5, já tem o nosso Litoral com você. E pra você que tá ligado, curtindo a Litoral em

construção civil. Valeu pela sua companhia também, né, turma que já lavou as ferramentas. Vai embora mais cedo aí, abraço a todos vocês, viu? É, galera do comércio, vai ficar mais um pouquinho aí, hein? Aos amigos servidores também, né? Já de prontidão pra sair, todo mundo zarpando fora agora. A você do campo, meu amigo, homem, mulher, jovem, criança do campo, obrigado pela companhia. Abraçando aqui a Taislane Gomes do Planalto, fechada com a Litoral. Carlos Alberto no Shell, também tá ligadão aqui na gente. A Elma do BNH. Abraço pro Rocha também de Aracruz, ligadão com a gente. Rapaz, o cara mandou foto aqui, meu, ó, preparando a terra. Que top, hein? Isso aí, ó. Vai vir uma lavoura, né? Arando a terra. Ei, rapaz, top demais. Agora, 4h58 pra você que tá ligado. Deixa eu mandar um abraço também aqui pra turma da boleia, né? Do caminhão, no ônibus, na van, galera da carreta, os amigos do aplicativo também, que sempre estão aí na sintonia da Litoral, ouvindo a gente.

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1: Opa, maravilha, estamos de volta nessa tarde de Bem com a Vida, 5 horas mais 2 minutos para você ligado da Litoral, 23 graus agora em Linhares. E começa aqui o nosso Litoral com você nesse finalzinho de tarde, hoje terça-feira, 4 de agosto de 2026. Para você que está aniversariando hoje, parabéns, saúde, paz, felicidades. Você que chegou de trabalho agora, ligou o seu rádio, obrigado pela sua audiência. Você que está na estrada, está sintonizando a gente, vai na paz, na calma, na tranquilidade, tá bom? Respeitando aí os limites de velocidade, tá ok? Tira o pé do acelerador. Vai com calma, meu amigo, minha amiga, ok? No mais, é isso aí, por aqui os grandes sucessos na sua tarde de Bem com a Vida. 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Quem é visto é lembrado, meu amigo. Então, bora caçar meio de ser visto aí, né? Pro seu cliente lembrar de você, tá bom? 5:03 aqui na sua Litoral, solta o som e vem com a gente.
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1: Sintomas de prazer, Ludmilla.

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2: Tá aí pra você ligado na Litoral, som do Thierry Gato Bebe, é cada resenha que eu vou te contar, hein, gente. Bom, 5 horas mais 15 minutos pra você que tá ligado aqui, curtindo a Litoral. 3 horas ficou pra trás a tempo, né? A gente vê 17:15, associa a hora aqui, né? 5:15, na verdade. Bom, é o seguinte, vou pro intervalo, vou faturar rapidinho, tá bom? Fica aqui comigo, instante só.
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1: Tá aí o nosso Litoral com você. 90-10, som de Maiara e Maraíza. Acordando o prédio também por aqui, Luan Santana, Acaso, Vitor Fernandes, Sonho de Amor, Natanzinho, Lima, Saudade Boa, Som de Mateus e Cauã, pra você que tá ligado na gente, 5h34, excelente tardinha de bem com a vida, daqui a pouquinho tem mais 45 minutos de música, aqui na tarde da sua Litoral. 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
1: Na litoral eu tô legal, tá aí ó, pra você ligado, coração não é de aço, esse é o som do Kaique, revelação musical aqui na nossa tardinha. Como é que a gente fica, Henrique Juliano, e por aqui teve também saudade conveniente, sou do menos é mais, pra você, e participação do Pablo. E é isso aí, pra você colado aqui na litoral daqui a pouquinho, mais 45 minutos de música, direto aqui na nossa programação. 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E vambora, que daqui a pouquinho tem mais 45 minutos. Solta o play
0: daqui
1: pra gente.
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0: Litoral, a tomada Onda Onda é desafio, meu. Acho que ele tava relembrando aí, né? Tempo que ele era do grupo Tradição, rapaz. Os caras faziam as firulas na sanfona, né? É bagunçada aquela rapaziada de Campo Grande, rapaz. Bom, seguinte, hein? 6 horas em ponto, virou aqui, né? Um bom começo de noite pra você de casa, do trabalho, do carro. Você que tá na estrada. E é isso aí, hoje, dia 4 de agosto de 2026, um bom começo de noite pra você ligado aqui na Litoral. Eu vou pro intervalo e volto já com mais 45 minutos de música aqui, ó, no seu começo de noite, tá bom? Fica aqui na Litoral.
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4: Muito bem, estamos de volta. É com o segundo tempo aqui de nossos 45 minutos de música na sua Litoral. 6:02, uma boa noite pra você, onde quer que você esteja ouvindo, rapaziada do aplicativo, né? Começa a hora do rush aí, pra cima e pra baixo, sempre ouvindo a Litoral, na sintonia com a gente, obrigado aí, viu, pela parceria de sempre, essa rapaziada que sempre fortalece a nossa audiência. Valeu, fala aí, hora do rush, a hora que o trânsito assim fica complicado, né? Paciência, paciência, viu, gente? Adianta estressar não, tá bom? Com calma, na paz, na tranquilidade, a gente chega em casa, não é isso aí? E vambora! Ana Castela! E Eu Que Não Te Esqueci é o nome da música.

0: 45 minutos de música arrependidaço, som do Ferrugem, Álvaro Nobre, com Censura e os Amores, Não Mexe nas Minhas Gavetas, Danilo e Davi. 6:20 pra você que tá ligado, curtindo aqui a Litoral. Abraço pra Ediana Soares no Córrego Farias, tá com a gente também, obrigado pelo carinho. É isso aí, daqui a pouquinho eu vou trazer pra você aqui o nosso hashtag Se Liga Litoral, última edição aqui do dia, né? Pra gente fechar o dia muito bem informado. E às 7 tem informação de rede, logo mais chegando Alex Bruno por aqui pra comandar o seu começo de noite com os grandes sucessos da Litoral, beleza pura? 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Música chegando aqui, ó, essa aqui que ficou sensacional, hein? Solta os 45
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0: Sontuel com participação do Ferrugem, Sutilmente, Jeito Moleque, pra você ligado na Litoral 6:35, bom começo de noite pra você, bora de informação, é hora de conferir o que tem no hashtag Se Liga Litoral.
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0: E olha, gente,

0: Brasil. Segundo Washington, a medida segue o princípio de reciprocidade nas relações diplomáticas. O governo americano afirma que o Brasil ainda não concedeu o aval necessário ao embaixador indicado. Autoridades dos Estados Unidos também alegam dificuldade para concessão de vistos a diplomatas americanos. O Itamaraty ainda não confirmou uma resposta oficial à decisão. A medida amplia a tensão diplomática entre os dois países. Especialistas avaliam que o episódio pode afetar o diálogo bilateral se não houver um acordo de imediato. A expectativa agora é por novas negociações para evitar o agravamento da crise.
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0: E o IFES do Espírito Santo está com inscrições abertas para 4.636 vagas em cursos técnicos gratuitos para o primeiro semestre de 2026. As oportunidades são distribuídas em 21 campus do estado, além de dois cursos na modalidade à distância. Há vagas para quem vai iniciar já e está cursando ou concluindo o ensino médio, incluindo jovens e adultos. As opções abrangem cursos integrados, concomitantes, subsequentes e também Proeja. As inscrições começaram nesta segunda-feira e seguem conforme o edital de cada modalidade. Metade das vagas é reservada para o sistema de cotas que é previsto por lei.
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0: E olha, gente, Colatina vai estar em festa, hein? E vai comemorar 105 anos de história com a grande programação musical gratuita. A festa terá shows de grandes nomes da música brasileira reunindo diferentes estilos para o público. Entre as atrações confirmadas estão Léo Santana, Natan, Calcinha Preta e a Banda Morada. A programação faz parte das celebrações do aniversário do município que acontece em agosto. Os eventos prometem movimentar a cidade e atrair moradores e visitantes da região. O hashtag Se Liga Litoral fica hoje por aqui, de volta amanhã na nossa programação, a partir das 7, com Rodrigo Frigini.
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0: Chonou?
1: Chonei! Henrique Juliano aqui na sua litoral, fechando os 45 minutos de música aqui, ó, no nosso comecinho de noite. Pra você que tá ligado, curtindo a gente, eu vou pro intervalo rapidinho, volto já já trazendo formação de rede. Ele tá chegando no pedaço, Alex Bono, para todo o estado do Espírito Santo. Já já fica aqui comigo, sai daí não.
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eu vou na sua casa. Bom, gente, 6:52. Não dá mais tempo, né? Só agradecer a você pelo seu carinho, sua audiência, sua paciência. A gente volta amanhã, viu? A partir das 14:00, logo após o Bruninho e a Natinha. Amanhã às 7:00 tem Rodrigo Frigini por aqui, tá bom? E é isso aí, um forte abraço pra você, bom começo de noite. Tá chegando formação de rede agora para todo o estado do Espírito Santo, no comando dele, Alex Bono. E deixo aqui minha chave de ouro. Se

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0: se amanhã o Careca tá de volta, aê! Só na alegria! É, porque o Careca, por exemplo, não esquece de botar a abertura do programa, cadê? Vai!
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0: Vamos passar uma noite gostosinha comigo? Então vai, 99986-1050. Código de área 27, WhatsApp que você participa agora, mandando aí a tua fofoca. E pra começar, tem o meu narigudo favorito, é o Alok.
3: Faz

0: do verão, bom demais, uma hora de muita música pra gente curtir aqui na programação da Litoral pra todo Espírito Santo, todo mundo aí juntinho, todas as regiões, aqui na número 1, que maravilha, eu tô contigo, Alex Bono na área, agora são 7h30, olha só que maravilha, bem, vamos falar aqui de promoção, acho que é hora de falar pra galera que tá chegando agora, olha que legal, a promoção aí da 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Sexta-feira agora já vai ter alguém bem feliz aqui na programação da Litoral. Mais um ou mais uma, né? Manda aí a tua mensagem, o que você vai aprontar aí? Já ia falar nesse final de semana, cara. Não sei onde colocou a tua cabeça. Não, a gente tá na terça-feira ainda. Calma, vamos com calma. Uma conta fofoca do início de semana, então. Vai, seu amiguinho aqui. 27 99986 1050, Fábio!
1: Fala, Alex Bono, seu monstro!
0: Eu?
1: Boa noite, meu querido. Boa. Bom trabalho. Tô aqui, cara, te curtindo, tá?
0: Aqui
1: só
0: demais.
1: Não tive a oportunidade de mandar nenhuma mensagem ainda, mas eu já sei que você assumiu hoje às 3 da tarde.
0: Cedinho.
1: Batizinha, como sempre, miguezeira.
0: Rapaz.
1: Vamos que vamos, vamos que vamos, vamos pra cima. Ó, esses ingressos do Belo vai ser meu, hein?
0: Ó, tamo aqui, verdade, bem falado, tem ingresso do Belo aqui pra você, daqui a pouquinho finalizando a hora, tá? É mandar Belo na Litoral, essa é a senha. Dois convites pra curtir o cara lá no shopping Vila Velha, 8 de agosto, pegou aí? Belo na Litoral. Show de bola, a galera já vai mandando aqui participar. E é isso, tamo junto. Tamo junto aí, Fábio. Bem, o nosso maravilhoso aqui, chefe master, Marcelo Rangel, falou, cara, pegou cedo, você pode sair às 8 horas. Falei, não, eu quero ficar mais. Ah. Olha só que pessoa boa aí, viu? Aí, ó, porque eu gosto, tá vendo a sinceridade? Viu? Quando é pra falar a verdade, eu falo. Hã? É? Não, quero mais, eu quero mais.

0: Feliz aqui na Litoral, quero ser feliz é a estrada. Cara, isso ficou muito bom. É bom pegar umas músicas mais antigas, músicas gostosas, e colocar numa outra roupagem. E a outra roupagem que eu falo que é boa é o pagode. O pagodinho é bom demais da conta. Falando em pagode, vamos liberar aqui os convites para curtir o Carabelo. Tá chegando no Shopping Vila Velha, 8 de agosto. E quem vai curtir aqui com o acompanhante vai ser ela, do final do telefone 3991. Parabéns pra Daniela Crespo. Se deu bem, Daniela.
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0: O som dele que tem um nome belíssimo é o Alex Oren, ou Alex Oren, Ordinary. E a música também é linda aqui na Litoral. Bora ouvir.

0: você também, sempre dando aquela carona, os motoristas de aplicativos, taxistas e também os motos Ubers. Acontece, né, Gabriota? Fica com fone de ouvido. Pode isso, criança? Acho que não, mas tá tudo certo. Vamos de música.
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0: Que bom!

0: programa Tudo com Tempo, aqui na Litoral, Bruno Diegues.
1: Diegues!
0: Yeah.
1: Sorriso maroto, muito barulho, São Paulo!
0: Barulho, buzina, buzina, buzina, é isso. 8h20, chegando em casa, vai buzina. Corta todo mundo, é isso. Essa trilha aqui, pelo amor de Deus. Criancinhas adoram. Falando em criancinhas, alô!
2: Boa noite, Litoral.
0: Boa!
2: Aqui é o Heitor Coratina.
0: Ei, Heitor!
2: Eu falar... Du, toda hora, bota toda hora aí
0: toda
2: pra
0: hora.
2: Gente, Litoral.
0: Vamos.
2: Litoral, seu mais que legal.
0: Oi, Du, beijinho pra você e beijinho pra quem, ó.
3: Ué, Litoral, bota alguns cabelos na cartela.
0: Ah, é?
3: Aí,
0: bloqueou. Bloqueou?
3: Tchau, na cartela.
0: Ai, meu Deus, cara, que isso, uma surra de fofurice. Que legal, vamos tocar na Castela sim pra vocês. A nossa audiência, kids, é a famosa base bem forte. Fala, meu amigo Rian Lucas.
4: Boa noite, ouvinte da Litoral FM. Boa noite, meu considerado locutor Alex Bono. Toca aí pra gente, bora relembrar.
0: Oh.
4: É, Diego e Vitor Hugo, o alvo. E na Litoral, eu tô legal.
0: Boa, boa, um monte de pedido. Daqui a pouquinho você no comando, hein? Salve, Rian. Quem mais aqui? Belezinha, como é que você tá? O que você aprontas na terça-feira, Belezinha?
5: Boa noite, Alex.
0: Boa!
5: Eita, bebê. Natural, tô mais legal. Eita, Alex, amanhã volta tudo normal, né?
0: Amanhã volta.
5: Você vai pegar 18 horas, largar 23 horas.
0: Não, peraí. Vamos usar uma plástica melhor, criancinhas. Vamos usar. Pronto, continua, beleza.
5: Largar 23 horas.
0: Vou largar as 23.
5: Coitado do amigo.
0: Coitado.
5: Eita, tô sofrendo, hein?
0: Sofrendo.
5: Mas tá bom, né?
0: Tá.
5: É isso aí. Manda beijo para Berê, para meu filho Matheus, para todos os ouvintes da número 1, Litoral. Bora. Beijo, sou lindo, maravilhoso.
0: Agora eu vou falar. Tá tudo certo porque eu tenho vocês. Porque o ruim desse negócio, eu vou falar de verdade, abrindo o coração, é a desgrama da voz do Brasil. A voz do Brasil, ninguém.
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0: Ai, ai. Essa daqui é uma das minhas favoritas. Espero que você goste. Cantada

0: fechando bem demais da conta esses 45 minutos. Já ia falar na edição premiada, mas daqui a pouquinho tá voltando. Cara, já descobri que vai ter um prêmio do caramba a partir de amanhã. Mais um, né? Quando não? O litoral não cansa de dar presente. 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Fique ligado. Fala, Wesley!
1: Boa noite, Lex.
0: Boa!
1: Manda aí mensagem aí, um alô aí, um abraço.
0: Mando.
1: Para todos os ouvintes, minha cunhada Laodiceia, que está ouvindo. O meu amigo Thiago.
0: Aí sim.
1: E todos os motoristas do aplicativo, que aí. Deus abençoe cada um nos seus trabalhos.
0: Demais, Wesley.
1: Na litoral eu tô mais que legal.
0: É isso, boas energias, boas vibrações. Eu adorei a mensagem, Wesley. Salve pra todo mundo. Bem, hora de pedir música aqui na litoral. Você no comando, depois de intervalo.
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1: E aí, já gravou o seu pedido?
2: Já, vamos começar com ela. Ana Paula de Simpatiba, mas hoje, antes até de rodar o áudio, a justificativa.
3: Não sei se foi o vinho ou o que eu prometi após o vinho, mas hoje eu fiz meu esforço.
2: O que veio antes ou depois, não sei. Só sei que isso daqui vai embalar também pra vocês terem uma noite maravilhosa. Vai, por favor.
3: Boa noite, Alex Bom. Boa. Aqui é Ana Paula de Laranja da Terra.
4: Aqui é ele, Pelo.
3: E é que a gente tá no comando, toca aí pra nós Farol das Estrelas na Litoral, eu tô mais que legal.
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0: Como uma onda do mar, e foi-se. Agora é só ver a onda mesmo ali em Camburi ou na Praia da Costa, em algum lugar. Muito bem, Joel, vai.
1: Boa noite, DJ Alex Bond. Boa noite, amigos da Rádio Litoral. Já que eu tô no comando, toca Capital Inicial, música urbana. Muito obrigado.
0: Mais uma clássica nessa noite de terça-feira.

0: Oficial, fechando essa edição do Você no Comando. Foi, se acabou, infelizmente. Poderia ficar um cadinho mais. Estou adorando.
1: Mete o pé, Bono, já passou da sua hora.
0: Olha lá, Alex tá bravo comigo desde cedo. Agradecendo aqui a turma, já deu 9 horas, né, aqui de 7 horas. Doidinho. Bem, Joel, obrigado pela participação. Brezinha também já mandou aqui. Cadê o Ângelo?
2: Boa noite, meu amigo Alex Bono. Boa! Já que eu tô no comando, toca um Imagine Dragons pra nós, fazendo um favor.
0: Bom, hein, cara?
2: Thunder.
0: Legal.